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1: Neville Goddard. Um estado chamado de Moisés. Ao ler as Escrituras, tenha sempre em mente que se trata de uma história de salvação e não de uma história secular. Que os personagens, de Adão a Jesus, são estados de consciência. Nas visões do juízo final de Blake, ele disse: deve ser entendido que as pessoas Moisés e Abraão não se referem aqui, mas estados significados por esses nomes conforme foram revelados ao homem mortal em uma série de revelações divinas, como estão escritos na Bíblia. Tendo visto a peça inteira, Blake acrescentou: quando você os aproxima, eles aparecem como multidões de nações à medida que o homem único se torna os muitos. Os primeiros cinco livros da Bíblia são chamados de Torá, ou Lei,

com Abraão como símbolo do início da civilização. Mas o personagem notável registrado lá é o Estado Infinito e Eterno chamado Moisés. A palavra Moisés é a antiga forma aperfeiçoada do verbo egípcio nascer. Portanto, é no estado de Moisés que algo está para nascer. Agora, no final da Torá, somos informados: Moisés, o servo do Senhor, morreu e o Senhor o sepultou. Mas ninguém sabe o lugar de seu sepultamento até hoje. Deuteronômio 34. Mas por quê? Porque Moisés está enterrado em você. Hoje, as pessoas tentam perpetuar a identidade de cada pessoa proeminente em algum museu. Em nosso país, diariamente são feitas viagens aos túmulos de nossos presidentes. Disseram-me que não existe um dia em que o túmulo de Kennedy não esteja coberto de flores, pois as pessoas choram e oram lá. Portanto, conhecemos o local do sepultamento de nossos presidentes e heróis. Mas ninguém conhece o local do sepultamento de Moisés. Representando o futuro de Israel em forma germinativa, é em Moisés, um estado enterrado no homem. E o plano de redenção de Deus é revelado. Agora, um israelita não é um descendente de Abraão segundo a carne, mas o eleito de Deus de qualquer nação. Quer você seja judeu, cristão ou muçulmano, Moisés. O futuro de Israel em forma germinativa está enterrado em você. E a palavra Israel significa governar como Deus. Tendo visto todo o padrão do plano de Deus na montanha, Moisés retorna e fala ao povo na primeira pessoa, no presente momento, dizendo: Eu sou o Senhor que vos tirou da terra do Egito, da casa da servidão. Você não terá outros deuses além de mim. Tenho dito isso. Moisés revela o nome de Deus e como eu sou. Ele não disse: Eu sou Moisés e o Senhor, mas Eu sou o Senhor. Reconhecendo sua verdadeira identidade, Moisés começa a fazer coisas maravilhosas, chamadas de sinais. Dando a Moisés a vara de Deus, o Senhor disse: Põe sobre ela a serpente de fogo, e todo aquele que a vir, esteja doente ou angustiado, se crer, será curado. Todas essas belas imagens são literalmente verdadeiras quando o plano de Deus começa a se desdobrar em você. Somos informados de que Moisés não pôde entrar na terra prometida e que Josué, cheio de espírito de sabedoria, entrou e o povo seguiu. Josué é a palavra hebraica para Jesus. Moisés não pode entrar porque ele é o plano de Deus em forma germinativa. Josué é o seu desdobramento, como diz a palavra: Eu sou o Senhor vosso Deus, o Santo de Israel, vosso Salvador, e além de mim não há Salvador. O plano se desdobra em Josué do Antigo Testamento e Jesus no Novo. Se Josué está cheio de sabedoria de Deus e Cristo é definido como o poder e a sabedoria de Deus, eles não são o mesmo ser? A gloriosa sabedoria de Deus em forma germinativa salva Israel ao puxar aquele ser para fora quando o germe irrompe. Então, o homem em quem isso acontece experimenta os sinais e maravilhas registrados nas Escrituras de maneira literal. Quem teria pensado que a vara de Deus com uma serpente de fogo era literalmente verdadeira? Contudo, sei que é o estado que você experimentará ao entrar na terra prometida. Não me importa quanto tempo você viva ou quanto tempo você possui, você morrerá por este mundo. Mas você está destinado a se mudar para a terra da promessa. Uma terra que é eterna, onde você não pode morrer. A vestimenta da natureza que você usa agora morrerá. Mas não há um germe em você chamado Moisés que vive para sempre. Ele está enterrado no Gólgota, o crânio do homem. E a vara de Deus é sua medula espinhal. Tendo caído na divisão, o poder criativo de Deus desceu em geração. Está destinado a ser revertido e transformado em geração e unidade.
Existe apenas um ser criativo, apenas um Deus, sendo multiforme. Ele parece ser um número incontável de nações, raças e pessoas. Mas no final, um por um, ele se reúne em um só corpo, o único espírito, um ser. Um Senhor, um Deus e Pai de todos nós, ainda sem perda de identidade. Você saberá que é Deus. Eu vou te conhecer e você vai me conhecer. Tendo-nos conhecido neste estado de violência pelas máscaras que agora usamos, retornaremos à unidade de um feito de outros, para sermos irmãos naquele estado celestial. É Moisés quem trai o nome de Deus. Agora que você sabe disso, peça riquezas em nome de Deus, dizendo: eu sou rico. Você não pode apontar para fora de si mesmo e invocar o nome de Deus. Se estou em um estado de empobrecimento e desejo o estado de riqueza, devo ousar assumir que sou rico. A Torá é uma discussão entre Jeová e Faraó, ou fé e dúvida. Você deve ter a fé da suposição de que é o homem que deseja ser para se tornar isso. Seus desejos nunca acontecerão se você acreditar nas negações exibidas por sua razão e seus sentidos externos. À medida que você pressupõe que seu desejo foi satisfeito, você invoca o nome de Deus e invoca aquilo que está assumindo. Você deve ousar assumir riqueza se esse for o seu objetivo. Se você deseja saúde, deve assumi-la, embora o mundo do raciocínio médico dê provas do contrário. Você deve estar sempre ciente de que eles não são o seu Deus, que há apenas um Deus e seu nome é Eu Sou. Quando você aponta para outra pessoa como uma autoridade em seu mundo, você está transformando o poder que pertence a Deus para um ídolo. Agora, se você clama por qualquer coisa com o nome de Deus e o nome dele é Eu Sou, e você diz Eu Sou, você não é o seu próprio Criador? Deus é, porque Eu Sou. Eu mato e vivo, ferido e curo. Eu crio a luz e formo as trevas, e além de mim não há outro Deus. O que eu quiser, devo assumir total responsabilidade por isso. Se quero invocar saúde e os médicos me dizem que não posso superar minha doença e acredito neles, fiz minha escolha e devo aceitar a responsabilidade por ela. Mas se me atrevo a assumir saúde, Deus está proclamando, pois Ele não tem outro nome senão o meu. Esta é a grande revelação encontrada no terceiro capítulo, o versículo 14 de Êxodo. Vá e diga a eles: Eu sou, me envio a você. Tudo o que você declara é, pois o nome de Deus é qualquer forma do verbo ser, seja eu sou, eu era ou eu serei. Lembre-se, Moisés não é uma pessoa, mas um plano eterno de Deus. Ele viu tudo e disse para seguir o padrão que viu na montanha. Ninguém sabe quem escreveu os livros da Torá. Eles são assinados apenas com as letras J, B e P. Na verdade, não conhecemos o autor de nenhum livro da Bíblia. Mateus, Marcos, Lucas e João são nomes anônimos daqueles que escreveram suas próprias visões e revelações do plano eterno de Deus para a salvação. No estado de Moisés, tenho conduzido você por um caminho novo e perigoso. Eu chamei vocês como um grupo e expliquei o que aconteceu comigo. O homem padrão, na esperança de que vocês me ouvirão com fé. Nem todos vão acreditar em mim, assim como não acreditaram em Moisés. Diz-se que ao guiar o povo pelo deserto, a maioria queria voltar à sua velha maneira de pensar. Eles se sentiram mais seguros em suas antigas crenças. Era mais fácil permanecer escravo e receber uma esmola. Muitos escravos não querem ser libertados, porque, como escravos, são protegidos e alimentados. Para ser libertado desse estado, eles teriam que entrar no estado de independência, o que é difícil, mas glorioso. Quando você acredita que Deus é a sua maravilhosa imaginação humana amorosa, você é libertado da escravidão, da crença em outra pessoa. O homem foi ensinado a acreditar em Deus externo.
para recorrer a Ele quando é necessidade e mesmo que Ele não responda, o homem continua a pensar que Deus está a fazer a sua obra. Mas Moisés nos diz para não recorrer a nenhum outro Deus, dizendo: além de mim, não há outro. O único Deus que vai tirar você da escravidão sou eu. Enquanto escravizado, presuma que sou livre e tenha a coragem de continuar adorando o único Deus, pois não há outro. Deus não prometeu vida sem perigo, porque você é capaz de voltar ao seu antigo estado de consciência, achando que pode ter cometido um erro. Você pode novamente se curvar diante dos ícones feitos pelo homem e ir à missa nas manhãs de domingo. Então Moisés o conduz à terra prometida, mas ele não pode recebê-lo. Você deve fazer isso sozinho. Moisés é o padrão em forma germinativa que irrompe como Jesus. Quando tudo o que é dito sobre Jesus Cristo nas Escrituras explode em você, você fica surpreso ao perceber que você é Ele. Que nunca houve outro, que o único Deus e seu modelo de salvação está enterrado em toda a humanidade. Agora, ou você acredita em palavras ou não. Depende inteiramente de você. Eu disse a vocês o que vi no topo da montanha, o grande Monte Sinai, onde as leis foram dadas no início. Tendo experimentado o que foi visto no início, vim dizer a vocês, meu povo, exatamente o que aconteceu, e não alterei. No estado de Moisés, eu os tirei da terra do Egito. E quando chegar a hora da minha partida, eu, um servo do Senhor, morrerei e serei sepultado pelo próprio Deus. Este é o grande mistério da semente. A menos que caia no chão e morra, fica sozinho, mas se morrer, produz muito. O padrão, como uma semente, é plantado na terra, chamado Adão. A semente criará raízes e se desenvolverá de acordo com seu padrão. A primeira irrupção é para despertar, pois assim como uma semente, no momento em que um pequeno rebento brota, você sabe que a semente está viva e criou raízes. Deus é um Deus dos vivos e não dos mortos. Então o que parecia morto desperta, e o homem ressuscita dentro de si, despertando dentro do seu crânio imortal, onde você foi enterrado. Você sai e as escrituras se desdobram diante de você. Uma criança simbolizando seu nascimento está presente. Três testemunhas estão lá para cumprir a escritura. 5 meses depois, o padrão irrompe novamente e Davi está diante de você e o chama de pai. Você o reconhecerá e proclamará as suas palavras do segundo salmo. Tu és meu filho, hoje eu te gerei. A relação entre você e seu filho não pode ser descrita. No entanto, não há incerteza quanto à identidade dele ou à sua. A terceira irrupção ocorre 4 meses depois, quando seu corpo é dividido por um raio. O adorável hino Rock of Ages chama isso de fenda, dizendo: Rock of Ages, fissura para mim. Quando seu corpo está rachado, você vê uma luz dourada e líquida em sua base. Fundindo-se com ele, você se torna uma serpente ardente enrolada e, como um relâmpago, você se desenrola direto em seu crânio enquanto reverbera como um trovão. Estes são os 3 primeiros jatos do desdobramento de Deus em você. Então, depois de um período de 2 anos e 9 meses, o padrão se completa como uma pomba. O símbolo do Espírito Santo dá seu selo de aprovação, descendo e sufocando você de afeto. Incapaz de negar suas visões, você as compartilha com outros, advertindo-os, dizendo-lhes que o caminho é perigoso, pois você os está levando para uma nova terra. E se eles te seguirem, todos terão uma experiência comum. Como todos somos diferentes, não há 2 que vivenciem um padrão de maneira idêntica, mas todos conhecerão Davi. Independentemente da cor da sua pele ou de seu sexo, você vai conhecer um rapaz loiro de olhos azuis que o chamará de pai.
Davi não está procurando um homem segundo a carne, mas o Deus que é seu pai, e você saberá que você é ele. Moisés é o padrão de salvação de Deus em forma germinativa. Tendo visto o padrão, Moisés não o leva para a terra prometida, mas revela o padrão para você. É Josué quem entra e Jesus quem se desdobra como o padrão dentro de você. Se no espírito Davi te chama de meu Senhor, e as escrituras dizem que Davi chamou Jesus de meu Senhor, você não é Jesus? Não és tu aquele que disse: eu sou o Senhor que te tirou da terra do Egito, da casa da servidão? Talvez você tenha um amigo que deseja gozar de boa saúde. Você pode dar a ele, em nome de Deus, ouvindo os seus pensamentos e ouvindo o seu amigo dizer que nunca se sentiu melhor. Quem está ouvindo as palavras: eu sou, esse é o Senhor. Responda dizendo a seu amigo como ele fica bem em sua imaginação. E Deus está a falar. Se o seu amigo está desempregado, ouça-o dizer que agora tem um emprego maravilhoso. Parabenize-o e sinta a alegria que seria sua se fosse verdade. Então pergunte a si mesmo quem está a fazer isso, e você, o Senhor, dirá: eu sou. Durante todo o dia, o homem exerceu seu poder criativo, involuntariamente trazendo confusão ao seu mundo. Então ele morre para uma igreja e ora a um Deus que não existe, pois o único Deus sou eu. Não existe outro Deus e nunca existiu outro Deus. Pratique a lei da colheita idêntica, indo ao topo da montanha. Espere que sua ambição seja que as escrituras se desdobrem dentro de você, pois isso transcenderia qualquer coisa aqui. Mas talvez você seja um daqueles que querem deixar este mundo tão famoso ou rico, que seus restos mortais irão residir em algum grande museu. Mesmo que não haja garantia de que o edifício e seu conteúdo sobreviverão. Se for assim, está tudo bem. Mas agora você sabe onde Moisés está enterrado. Ao longo dos séculos, os homens procuraram Moisés no lugar errado, pensando que ele foi enterrado do lado de fora. Eles procuraram em vão, pois Deus o enterrou no crânio do homem. Contendo o plano de salvação de Deus, Moisés revela o padrão que, quando se desenvolve, salva o homem. A palavra Jesus significa Jeová salva. Quando o padrão de Deus se desdobra, Deus salvou a si mesmo, como uma semente que desaparece à medida que se torna o que contém. O padrão se desdobra na árvore da vida para se tornar um com Deus, o Pai da semente. Leve minha mensagem a sério e concentre-se nela. Coloque sua mente totalmente nesta esperança de que o padrão de salvação de Deus irá explodir em você enquanto você estiver nesta esfera. Deve romper para você deixar este mundo de pecado e morte e entrar na eternidade. Lá você será um rei dentro de você, criando não pela razão, mas pela vida que você sabe ser você mesmo. Lá você não será mais um corpo animado, mas como espírito que dá vida. Você é próprio Deus. Quando você ler as escrituras no futuro, não pense nelas como registrados de mitos ou história secular, mas como revelações gloriosas de Deus, como estados eternos de consciência personificados. Moisés é a personificação de um estado eterno contendo o padrão perfeito de Deus, designou como propósito de salvar a si mesmo. É Deus que se fez homem para que o homem se torne Deus. Sabendo que ele tinha o poder de morrer e vencer a morte, Deus morreu. Agora ele deve superar a morte, e ele o fará. A história nos fala do grande Império Romano e do Império Chinês. Estamos a viver uma época em que o grande Império Britânico está a desaparecer. Houve uma época em que o sol nunca se punha no Império Britânico e agora ele diminuiu de tamanho e quase se tornou nada. Todo império morre com o tempo. Pessoas morrem, dinastias morrem e todas as grandes fortunas morrerão.
Eu entendo que Hughes e Get tenham uma fortuna pessoal superior a $1 bilhão. Se sua fortuna fosse investida com juros de 6%, eles receberiam $175 mil por dia, 7 dias por semana. No entanto, quando eles deixam esse pequeno segmento de tempo, eles não o levam consigo. Essa é a sociedade. Então, por que colocar sua esperança nela? Em plano de Deus? Em vez disso, coloque sua esperança neste plano contido em Moisés. Pois o plano de Deus enterrado em você explodirá e você entrará na terra prometida como Josué, chamado Jesus. Agora vamos ao silêncio.

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0: Neville Goddard. Tudo o que é divino. Pela natureza das coisas, é possível para qualquer filho nascido de uma mulher não ser redimido, pois no momento em que ele diz "Eu sou", ele está a proclamar tudo o que é divino em sua carne. Portanto, Deus não pode rejeitar o que constitui o eu do homem sem rejeitar a si mesmo. E isso é impossível. A Escritura ensina na forma de parábolas e devemos aprender a distinguir entre parábola contada e sua mensagem. No capítulo 18 do Evangelho de Mateus, lemos que ele colocou uma criança no meio deles e disse: "Vide, não desprezeis nenhum destes pequeninos, pois eu vos digo que nos céus os anjos sempre veem o resto de meu Pai que está nos céus." A palavra anjo significa um mensageiro, gerar. E a palavra traduzida como filho significa um bebê, um termo carinhoso. Aqui encontramos uma criança sempre contemplando a face do Pai que está nos céus e trazendo sua mensagem ao se tornar o que ela contempla. A realidade do homem é simbolizada como a do menino Jesus, a semente incorruptível, que está sempre contemplando a face do Pai, moldando a realidade do homem à imagem do Pai para que ele possa se tornar um com seu Pai. Lançando sua sombra em um determinado papel, julgamos o papel sem saber que a criança inocente está a fazer isso enquanto se molda à imagem do Pai. No mundo, desempenhamos nossos papéis dizendo: "Eu sou rico, eu sou pobre, sou conhecido, sou desconhecido." Contudo, durante todo o tempo, o inocente Cristo Filho, esta semente incorruptível, está contemplando a face do ser perfeito, moldando-se à imagem daquilo que ele contempla. É meu desejo ver constantemente a verdade com tanta clareza que me torne sua imagem e a compartilhe com todos que quiserem ouvir. Não entendo os horrores do mundo. O homem pensa que está condenado e não salvo. Mas eu te digo, todo filho nascido de mulher já está redimido. O ser que é a realidade do filho está se moldando à imagem do Pai e se tornando o que ele contempla. Mas no mundo, ele está se lançando nas muitas partes a serem desempenhadas. No momento, ele pode estar desempenhando o papel de um homem rico ou talvez de um homem pobre. Ainda assim, ele é livre para escolher outro estado aplicando o preceito. Tudo o que você deseja, acredite que você o tem e você o terá. Você está sempre se moldando à imagem do que está vendo, seja neste mundo de morte ou naquele mundo de vida. Mas o seu filho Cristo está sempre contemplando a face do seu Pai e se moldando à sua semelhança, para que você saiba quem você é e diga dentro de si: "Eu sou." Isso parece fantástico, mas é verdade, pois estou a dizer o que sei, não sobre o que estou teorizando ou especulando. Ninguém pode falhar. Deus endureceu o coração de Faraó para que ele não pudesse deixar seu povo ir. Então, dando-lhes golpe após golpe, ele novamente endureceu seu coração. Então, quem é o responsável? A criança sonhando que é Jó, enquanto projeta sua sombra e desempenha os vários papéis. Mas no final, entenderá por que se colocou no inferno e receberá 100 vezes mais do que antes. Você está a desempenhar um papel agora e desempenhou papéis incontáveis no passado. Muitos de vocês aqui estão a desempenhar o último papel, mas cada papel teve o propósito de moldá-los à imagem daquilo que estão contemplando. Sempre contemplando a imagem perfeita, na esperança de que você não se desvie dela. Você se tornará uma imagem da verdade. Agora ele diz: "Se você permanecer na minha vida, saberá que eu sou a verdade." Você saberá disso quando o Filho de Deus o libertar. e quando o seu filho o libertar, você estará realmente livre. Nesse ítirim, você está a moldar seu rosto na imagem daquilo que está a contemplar. Agora você vê apenas o mundo das sombras, mas se você acreditar em mim e se lembrar de minhas palavras em seus momentos de desespero, elas o apoiarão em seus momentos de dificuldade. No capítulo 8 de Provérbios, a criança diz: "No princípio, quando o Senhor criou o universo, eu estava ao lado dele como uma criança. Eu era diariamente o seu deleite, alegrando-me sempre diante dele. Aquele que me encontra, encontra vida. Quem sente a minha falta, fere a si mesmo. Todos os que me odeiam amam a morte, pois estão apaixonados por este mundo de morte." Quando você vê a consciência, você deve ver os dois relacionamentos: o eu sou puro e incondicionado, e o eu sou condicionado. Agora condicionado, estou ciente de ser Neville, um orador e professor. Outra condição imposta à pura consciência é a de um banqueiro, de um advogado ou de um ladrão. Todos esses estados condicionados de ser que a criança o lançou, e você está a desempenhar seu papel perfeitamente. Você não vê aquela criança até o final da brincadeira, momento em que você vai segurá-la aos braços e seus sentimentos intensos em relação a ela se manifestarão. No meu caso, eu disse: "Como está a minha namorada?" A criança invoca um termo carinhoso, pois quando você encontra a vida. Você encontra aquele que estava ao lado do Senhor quando criou o mundo. E você saberá disso. Quem sente minha falta se machuca. E quem me odeia está apaixonado pelo mundo da morte. Tudo aqui é mortal. E com o tempo, o bilionário deixará seus bilhões. E o general de honra deixará suas medalhas. Os bilhões vão se deteriorar e as medalhas vão perder o brilho. Tudo aqui desaparecerá e não deixará rastro. Mas aquele que fez o papel do milionário e do general não poderá desaparecer. Ele é aquela criança interior que era um com Deus e é Deus. É ele quem observa e muda a imagem até que seja tão perfeito quanto seu pai no céu é perfeito. Ele está a construir a mesma imagem e quando a refletir e irradiar, você encontrará aquela criança e lhe dirá palavras de carinho. A criança é apenas um sinal do seu verdadeiro ser, que está se entregando a todos esses papéis. Ele me colocou no papel de um menino pobre, em uma família sem formação intelectual, social ou financeira. Então ele me trouxe como a imagem perfeita do pai para eu descobrir meu próprio ser. Essa é a história de todos neste mundo. Agora, ele lhe dá uma almofada dizendo que, por meio do ato de suposição, você pode realizar todos os desejos do seu coração, sabendo o que você quer. Você deve presumir que você tem no mesmo sentido que o menino Jesus está assumindo que ele é o que está vendo. Você deve se considerar seguro, se esse for o seu desejo. Você deve se considerar saudável se é isso que deseja. Você deve se sentir no estado desejado com a mesma persistência com que Cristo em você está sentindo a imagem do Pai, pois ele nunca se desvia desse desejo. Quando você souber quem você é, descobrirá que é livre para ser qualquer coisa, ir a qualquer lugar e possuir todos os desejos do seu coração. Você também saberá que, não importa o que tenha passado, o que esteja passando ou o que possa passar, você será redimido, pois ele, em você, não vacilará olhando a face do Pai. Como Blake disse tão belamente: "Você verá pelo que eu ensino, que não considero o justo ou o ímpio em um estado supremo, mas como cada um deles estados de sono em que a alma pode cair seus sonhos mortais de bem e mal quando deixa o paraíso seguindo a serpente." Foi a serpente, símbolo da vida eterna, que disse: "Deus disse que você morreria. Eu lhe digo, você não morrerá realmente, mas será como Deus, conhecendo o bem e o mal. comendo da árvore do bem e do mal. Você permanece no mundo enquanto julga o outro, mas por trás de sua máscara está o menino Jesus, que está a moldar você à imagem do Pai. Se você se encontrar em um estado de que não gosta, aplique este princípio e assuma que está livre de todas as invasões, sabendo no fundo da sua alma que está vendo a face de seu Pai. Quando você o vê pela primeira vez, você não sabe que ele é o Pai. Assim como uma criança conhece seus pais antes de saber que eles são seus pais, você conhecerá a Deus antes de saber que ele é o Pai. E conhecerá o Pai antes de saber que ele é você mesmo. É assim que a consciência desperta no mundo. O Filho do Homem vem para salvar aqueles que estão perdidos por sua consciência errante. Você simplesmente se afastou do estado. Isso é tudo. Você não está perdido. Quando você diz "eu sou", você está dentro, saindo e se movendo em direção ao "eu sou". Sempre nele e por ele. Você está se movendo no sentido de pensar conscientemente de ser o eu sou. Todos estão se movendo para ser o eu sou, pois todos estão na imaginação e se movendo no sentido de saber conscientemente que todos são imaginação. Tudo neste mundo convida você a se afastar do eu sou, instado a acreditar naquela pílula, nessa dieta, um homem. Você se afasta de sua verdadeira identidade e se perde enquanto sua consciência divaga. Mas isso realmente não importa, pois você não pode se perder, pois o Filho do Homem virá. Ele é aquele em quem o ideal foi realizado, chamado Jesus. Ele é a personificação da semente incorruptível que despertou, brotou, floresceu e deu seus frutos. E nesse estado você se move em direção à paternidade quando seu filho Davi revela sua verdadeira identidade. Na noite da aula passada tentei deixar minha mensagem clara, mas havia quem não entendesse. Então vou repeti-la brevemente agora. A mensagem é simples. Na Escritura, a expressão Cristo é usada para a raça humana e para o humano que alcançou o ideal. A raça humana, com todas as suas gerações e experiências, é personificada como a eterna juventude Davi. Agora, o ser em quem o ideal se realiza é chamado Jesus, que é Deus Pai, cujo filho é Davi. Todo aquele em quem o ideal é alcançado é Jesus. E no final há apenas Jesus, que é um só corpo, um espírito, um Senhor, um Deus e Pai de todos. Você individualmente alcançará o ideal ao ser confrontado por seu filho, que testemunha que você é Deus Pai. Isso pode não ser a coisa mais fácil de entender, mas você insiste nisso. Apoie-se contra essa verdade em tempos de dificuldade. Isso é o que Paulo quis dizer quando disse: "Não considero os conflitos do tempo presente comparáveis com a glória que há de ser revelada entre nós." Paulo nunca duvidou que essa visão celestial foi a promessa que Deus fez aos pais, mas ele não a soletrou. Estou a tentar o melhor para deixar isso o mais claro possível. A soma total de suas experiências neste mundo humano, não importa o quão cruel elas possam ter sido, quando realizadas, geram Davi. Então, no final, você dirá: "Pai, perdoa-lhes porque não sabem o que fazem." Nesse nível, julgamos e condenamos, mas essas partes devem ser desempenhadas por você, o indivíduo, antes que possa produzir Davi. E quando você vê Davi, você sabe que é Deus Pai, e esse é Jesus. Agora ele chama um filho e o coloca no meio deles, dizendo: "Ninguém despreze nenhum destes, pois eu vos digo que os seus amigos nos céus sempre veem a face do meu Pai que está nos céus." Por quê? Porque um homem sempre se torna o que seu eu contempla. Você pode pegar qualquer um e representá-lo para si mesmo como o homem ou mulher que você gostaria que ele fosse. E se você não vacilar nessa representação, ele se confirmará a ela. Se você quer que alguém seja grande em seu mundo, primeiro deve torná-lo grande em sua mente e tratá-lo assim de manhã, à tarde e à noite. Se você o vê como qualquer ser, ele não pode falhar, porque ele deve se tornar o que você vê. Mas você não pode vacilar. No momento em que houve um boato, você muda a imagem e não consegue. Muitos anos atrás, li a história de mães teatrais famosas e seus filhos. Um era Milton Berle. Ele era seu único filho e ela construiu seu mundo ao redor dele. Ela se juntaria ao grupo de meninos jogando a bola e diria a eles que Milton era a estrela. E tudo o que ele dissesse, eles deveriam fazer. Se não o fizesse, ela pegaria a bola e rebateria. A história listava uma dúzia de crianças cujas mães tinham o ideal de seus filhos em sua mente. Eles não vacilaram e, portanto, seus filhos não poderiam falhar. Eles teriam que se tornar o que sua mãe viu deles. Se uma mãe compara seu filho a outro filho e descobre que o dela é deficiente, ela quebrou a imagem. Ela o vê menos, mas deve vê-lo como grande e nunca vacilar em sua imagem se realmente deseja que ele seja grande. Agora, há algo em você que nunca tirou os olhos da face do Pai e não se desviará até que você seja perfeito. Nesse ítem, ele projeta sua sombra e você faz o papel de um vagabundo, um papel necessário para colocar a imagem em foco. Em seguida, ele lançará outra imagem e ainda outra até que você seja perfeito como o seu Pai no céu é perfeito. Mas qual é a realidade da sua carne? Eu sou. Quando você diz eu sou, você está a proclamar o que é divino e não pode ser rejeitado a menos que Deus esteja disposto a se perder, pois o eu em você é Deus. Portanto, Deus não pode deixar de alcançar seu objetivo predeterminado, que é transformar em Pai e, por fim, tornar-se. Que mistério! Pense bem, antes que o mundo existisse, você estava predestinado a se tornar seu autor, seu ator e aquele que o apoia a sustentar. Você que desempenhou muitos papéis horríveis é Jesus. E quando a sua imagem for perfeita, você vai despertar como aquele que é Deus, o Pai da humanidade. E quando a humanidade estiver reunida em um único ser e projetada, você verá seu filho Davi. Esse é o mistério. Não sei qual será a próxima jogada. Só sei que, até que todos tenham despertado, essa peça não estará completa. Portanto, não critique ou condene, porque do alto ajudaremos todos os seres aqui a voltar para casa. Nós somos aqueles chamados, aqueles que vieram para salvar os perdidos. Primeiro nós o buscamos, então o salvamos trazendo aquela consciência errante de volta à visão do Pai. Agora, meu único desejo é ver a verdade tão claramente e que me torne uma testemunha ocular e possa contar minhas experiências exatamente como elas aconteceram comigo. Não estou a pedir que você pare de dar seu dinheiro para a caridade, se ao dar ele lhe der prazer, mas dar aos pobres e necessitados não vai salvá-los. Somente aquilo que está em você, cujo rosto está voltado para o Pai Eterno, pode salvá-lo tornando-se o que ele está vendo. Como ele vê, ele projeta sua sombra, sabendo que você precisa de uma certa experiência incorporada. Ele projeta sua sombra, mas lhe dá uma almofada, dizendo que tudo o que você deseja, se você apenas acreditar que recebeu, você o fará. Você agora pode ser colocado no papel de um homem pobre, mas não precisa se ancorar ali, alegando que não pode ficar rico. Em vez disso, você pode se colocar no papel de um homem rico, acreditando que é rico. você pode lançar conscientemente em qualquer papel que deseja expressar enquanto está se moldando a imagem do Pai. A Bíblia está repleta de histórias maravilhosas que os estudiosos não entenderam, como o que citei hoje. Ele colocou a criança no meio delas. Os estudiosos se perguntam quem foi a criança e o que aconteceu com ela, pois a leem como uma história secular e a Bíblia não tem nada a ver com qualquer acontecimento na Terra. Jesus não é um homem de história secular. Ele é um representante de cada homem em que aquela semente incorruptível floresceu e deu seus frutos. A ressurreição, o nascimento, a descoberta da paternidade, tudo isso são os frutos que você está a produzir. Não há nada comparável a esta verdade. Se você fosse o dono do mundo, o que importaria se amanhã você morresse e deixasse tudo? Qual seria o sentido de viver se não houvesse fim para esta vida mortal? Mas o que estou a dizer é verdade. Você é um ser imortal que não pode morrer. Por mais morto que o corpo pareça, você, sua realidade, não pode morrer porque o seu eu sou é Deus. Nunca houve outro Deus e nunca haverá outro Deus. Você está lentamente despertando para a compreensão de que é o Deus que criou tudo e que ninguém é maior que o outro. Neste mundo, todos nós tentamos ser melhores do que os outros. Mas quando a verdade for revelada, saberemos que existe apenas um filho e apenas um pai. E se eu sou o pai de Davi e você é o pai de Davi, não somos um? Então entenderemos o grande Shema. Ouve, ó Israel, o Senhor nosso Deus, o Senhor é um. Ele é o único pai e não pode ser dois. Mas se ele é um pai, deve haver um filho para testemunhar sua paternidade. Se você tem experiência idêntica à minha, não somos um? Portanto, no final há apenas um Deus, um pai e um filho. Um adormeceu e está a sonhar com a existência desse estado divino disperso. No final, todos nós despertamos como aquele que adormeceu, mas não perdemos nossa identidade. Amarei você eternamente como um outro aparente. Mas saiba que somos um. É um mistério peculiar. Todos nós somos Deus Pai, pois não existe outro ser. Deus primeiro se revela como poder onipotente, depois como eu sou e finalmente como amor infinito, o Pai. Então por que estamos aqui? Blake colocou isso de forma bela. Somos colocados na Terra um pequeno espaço para que possamos aprender a suportar os raios do amor. Em seu estado atual, você não poderia suportar os raios do amor, pois o amor infinito de Deus é puro poder. Vemos o poder sendo usado para ir à Lua e contemplamos ir para Vênus e Marte. Mas o poder de nos levar até lá é como um foguete em comparação ao seu verdadeiro ser, que trouxe o mundo à existência e o sustenta. Um dia, a peça vai acabar, e não me importa o que um homem já fez, ele vai despertar como Deus. Coloque-se agora no papel de um pai cujo filho é acusado de um ato horrível. Amando seu filho, você não gostaria que ele fosse livre? Eu sei que sim. Eu lamentaria que ele tivesse feito isso, mas eu o perdoaria e gostaria que ele fosse livre. Leia a história de Davi com atenção e você descobrirá que não há nada o que o homem pudesse fazer que Davi não tenha feito. Ele enviou Urias para a batalha, sabendo que ele seria morto para que Davi pudesse ficar com Bate-seba.

como seu Pai no céu é perfeito. E você formou Davi, seu filho, para revelar você para si mesmo. O mundo pensa que Jesus Cristo é o Filho de Deus, mas eu digo a você que Jesus é o Senhor. Isso é um mistério. Davi vê em espírito e chama Jesus de Pai. A humanidade é Cristo, o Filho, e Jesus é Deus. Não posso abrir seu crânio e forçar a solução para este mistério nele. Eu só posso dar a você em palavras, mas posso dizer que chegará o dia em que você experimentará minhas palavras. Seu crânio explodirá e você experimentará tudo o que foi dito sobre Jesus Cristo na primeira pessoa, singular, tempo presente. Escolhido para o papel principal, você saberá que é Ele. Embora continue sendo um ser muito limitado neste mundo da mortalidade, você veio a este mundo de morte para superá-la, trazendo com você a semente de Cristo incorruptível que está vendo o Pai, transformando você à sua imagem. E visto que o Pai não pode gerar outro, Ele está gerando a si mesmo. Mas enquanto você estiver aqui, siga seu maravilhoso preceito e acredite que você pode ter tudo o que desejar. Não há nenhuma restrição colocada sobre o poder de crença. Não há necessidade de consultar primeiro algum homem santo para ver se você deve tê-lo ou não. Você é o juiz. Escolha seu desejo e, na medida em que estiver convencido de que o possui, você o alcançará. E porque somos todos um, se for necessário 1 milhão de pessoas para ajudar no nascimento de sua suposição, eles farão isso, sem seu conhecimento ou consentimento. Então você não precisa pedir a ninguém para ajudá-lo. Eles farão isso, nem mesmo sabendo que são. Tudo o que você deve fazer é presumir que o possui. Uma suposição, embora falsa, se persistir, tornará realidade. Esse é o princípio. Por trás dessa peça fantástica em que você está despertando como Deus, temos um estado secundário. Nele você pode ser levado no papel de um homem pobre e precisar das moedas de César para atender às suas demandas de impostos, aluguer e comida. Portanto, você pode render a César as coisas que são de César, assumindo que você é o que César exige, e permanecer fiel a essa suposição. Nesse ítem, algo mais está acontecendo em você que é infinitamente maior do que o mundo de César, pois este mundo chegará ao fim, mas o reino dos céus é para sempre, pois é eterno. O mundo de César é de morte, mas a imaginação humana é vida eterna. É a imaginação humana que revelará sua verdadeira identidade a você quando você for perfeito como seu Pai no céu é perfeito. Então você verá Davi, o sinal de que você chegou ao fim da jornada. Tendo desempenhado todos os papéis, você é o conquistador e sua coroa está esperando por você enquanto seu filho revela sua paternidade. Se o Senhor diz a Davi: Tu és meu filho, hoje eu te gerei. E Davi te chama de pai. Você não é aquele chamado Deus nas Escrituras? Parece tão tolo para um homenzinho, um entre bilhões, fazer essas afirmações extravagantes, mas são verdadeiras. Einstein era um homem de pequena estatura, mas teve uma ideia que mudou o pensamento de todo o mundo. Então Deus, usando a máscara de um homenzinho, atira para revelar sua verdadeira identidade. E as palavras do homenzinho acreditado mudarão o mundo. Então a criança foi trazida e colocada no meio de todos. Não o despreze, pois ele é aquele que estava comigo desde o início dos tempos. Quando lancei as bases do mundo, ele estava ao meu lado como uma criança. Ele era o meu deleite diário, deleitando-se para sempre nos assuntos dos homens. E quem o encontra, encontra a vida. Quem sente falta dele, se machuca. Quem o odeia, ama a morte. A criança é um símbolo de você, moldando-se à imagem do Pai. Você está se lançando nesse mundo de sombras e, quando for perfeito, irradiará seu Pai e carregará a própria marca de sua natureza.

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1: Acerta os ponteiros do seu relógio.
2: 6 horas.
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0: É exatamente isso. Começa agora o Show da Manhã aqui na tua Rádio 99. É sexta-feira, hoje é dia 25 de setembro, é feriado em todo o território nacional. E a toda a gente estiver a dormir, meu muito bom dia. Quem já está na saída da festa também, muito bom dia. Muita gente está a sair da festa aí. Quem está a sair da festa pode ligar para mim. Quem tiver saído da festa pode ligar para mim e cumprimentar aqui para a gente bater um papo. Nesta manhã de sexta-feira, esta é a tua Rádio 99 FM. O meu nome é Nelson e vamos estar juntos até sensivelmente 10 da manhã. Esta emissão é feita dos estúdios centrais em Maputo para todo Moçambique, nas frequências de 99.3 MHz para Maputo, 95.0 para a cidade de Xai-Xai, 96.0 para a cidade de Inhambane. Para a cidade da Beira estamos a 89.3 MHz, muito bom dia a todos os beirenses. Para todos que estão em Tete, na cidade de Tete, tetenses em 95.0, muito bom dia para vocês aí. Para todos que estão na cidade de Nampula, 97.3, também bom dia, nampulenses. E para quem está na cidade de Pemba, pode chamar pembenses, é isso? a nossa frequência é 99.5. Também podem nos ouvir online em www.99fm.co.mz. É o nosso site, que você pode entrar lá e mandar ouvir ao vivo em qualquer lado de onde estiver. Agora, dizer que daqui a bocado vamos trazer aqui o nosso altar de consciência. No nosso altar de consciência vamos falar aqui sobre o livro do Dr. Joseph Murphy. Vamos continuar com aquela história sobre as doenças incuráveis. Não existem doenças incuráveis. Há gente incrível que acredita que não se pode ser curada. Outras pessoas curam-se da malignitude, outras conseguiram partir a casca, ao invés das que cedem à intensidade do medo enterrado no subconsciente. Portanto, cuidado com as doenças e os medos, né? Vamos falar sobre isso mais daqui a bocado no nosso Outra Consciência desta sexta-feira, dia 25 de setembro. E também teremos aqui, mais para as 9h20, vamos continuar aqui a falar sobre Comer para Curar, este livro que é fantástico para vocês perceberem como é que funciona o vosso organismo. Vamos começar a falar sobre um dos sistemas de defesa que o corpo humano tem, chama-se proteção do seu DNA. Você hoje vai aprender um bocadinho sobre DNA, porque se você não entender o que é o seu DNA, como é que você vai entender a Bíblia, ok? Eu não consigo entender isso. Como é que você consegue ler uma Bíblia e não consegue saber o que é o seu DNA, ok? Como é que funciona o seu DNA e o que é o DNA do ser humano, ok? Essa pergunta é muito interessante. Depois, na 9h40, vamos falar sobre os segredos da mente milionária. Vamos continuar a ver aqui o livro do Harvey Ecker. Vamos fechar aqui esse capítulo aqui, onde vamos falar sobre... eu quero que vocês descubram a profundidade dos princípios da mente milionária, que no mesmo momento em que a sua mente estimava comprar o seu arquivo mental novo e o mais positivo apareceu e disse, seria muito mais difícil, útil depositar este dinheiro na conta da liberdade. Você vai ter que aprender hoje a abrir uma conta, chama-se conta da liberdade, ok? Você tem que abrir uma conta da liberdade. São 6 horas e 4 minutos, são neste momento, então te recordo, não, 6 horas e 4 minutos, nesta sexta-feira, dia 25 de setembro de 2026. Vamos aí ver como é que está o tempo.
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0: É exatamente isso. Good morning, good morning, good morning. Vamos lá ver aqui como é que está o tempo nas nossas cidades, ok? Vamos lá ver aqui como é que está o tempo nas nossas cidades nesta sexta-feira aqui. Sexta-feira, está um dia nice, está uma temperatura boa. Previsão da sexta-feira, 25 de setembro de 2026. Temos uma rua chamada 25 de setembro aqui. Devemos fazer uma festa na 25 de setembro. Maputo, máxima 27, mínima 18, com chuvisco leste. Cidade de Xai-Xai, máxima 28, mínima 17, com o seu parcelamento do lado Machis. Máxima 27, mínima 19, com o seu limpo. Cidade de Inhambane, máxima 26, mínima 20, com o seu limpo. Cidade da Beira, máxima 27, mínima 18, com o seu praticamente limpo. Cidade de Chimoio, máxima 29, mínima 14, com o seu praticamente limpo. Clima no máximo 31, mínimo 19, com o céu parcialmente nublado. Teto máximo 35, mínimo 21, com o céu limpo. Cidade de... Teto está calor, hein? Teto está calor. Nampula máximo 31, mínimo 20, também é calor, céu nublado. Lixinga máximo 27, mínimo 16, com o céu limpo. Pemba máximo 30, mínimo 24, com o céu limpo. Também é calor ali para Pemba. Bom, para todos que estão aqui ligados no programa, muito bom dia. Vamos aí, são 6 horas e 5 minutos. Não, são...
2: 6 horas e 6 minutos.
0: Vamos começar assim, né? Vamos começar assim. Não, mas eu quero começar com uma música mais animada, né? Esta música aqui não acelera o meu processo aqui. Eu gosto de curtir uma música que acelera o meu processo aqui. Logo de manhã eu acordo, eu fico animadíssimo, ok? Vamos lá ver aqui, eu tenho aqui uma música para vocês, ok? Vamos começar assim com esta música aqui, ok? Joel Corey, com a música Drinking, com MK Feature e Rita Ora.

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1: 6 horas e 21 minutos.
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2: Bem, solta a consciência aqui na tua rádio 99 FM nesta manhã de sexta-feira, né? Dia 25 de setembro de 2026. Eu acredito que a gente está a dormir, né? Mas vamos juntos fazer aqui este programa, esta rubrica sobre soltar a consciência aqui na tua rádio 99 FM. Caro ouvinte, vamos dar continuidade a este livro que é, tem um título As Chaves Mágicas, Os Segredos da Felicidade e do Sucesso. Caro ouvinte, não existem doenças incuráveis. Você acredita nisso? Não existem doenças incuráveis. Há gente incurável que acredita que não pode ser curada. Outras pessoas curam-se de malignidades. Conseguiram partir aquela casca ao invés de, das que cedem à intensidade do medo enterrado no subconsciente. A consciência do amor é o maior poder curativo que existe. Há muita gente iletrada em anatomia e fisiologia, mas com grande consciência do amor. São curandeiros maravilhosos. Os médicos e os cirurgiões ficam maravilhados com as curas milagrosas realizadas por essa gente iletrada. Vocês já pararam para pensar isso? Gente iletrada consegue curar. Gente que não estudou nada consegue curar as pessoas. Tem uma consciência do amor que contempla as maravilhas de tudo. Uma inteligência infinita que guia os planetas na sua rota, que faz o sol brilhar. Percebem também que há uma inteligência infinita que permite aos astrônomos dizer-nos numa fração de segundo quando é que o cometa Halley vai voltar e que governa todo o cosmos com leis e princípios imutáveis. Percebem a beleza indescritível de Deus, percebem a harmonia absoluta na natureza, percebem o amor divino e plantam-no em todos nós. Vemos-no na mãe que corre quando corre o mundo para curar o filho que sofre de paralisia infantil, ou do irmão que cumpre pena pela irmã e diz que cometeu ele o crime, ou no militar em batalha que diz: bem, não sou casado, nem tenho filhos, e dá a vida pelos camaradas. Todavia, todo esse amor, por maravilhoso que seja, não passa de uma tênue sombra do oceano infinito do amor de Deus. Por conseguinte, as pessoas com essa consciência do amor, percebendo que a vontade de Deus para todos os homens é a vida, amor e verdade e beleza, que criam essa consciência de amor dentro delas, são os maiores curandeiros. A doutora Flanders Dunbar, formada em teologia, psiquiatra de renome, além de médica, ela escreveu um livro intitulado Emotions and the Bodily Disease, e nele menciona um caso muito interessante que eu quero partilhar aqui convosco. Fala-nos de um doutor que é o Grudrich, cujo doente era um sapateiro a cegar, que atribuía a cegueira iminentemente ao trabalho que fazia. Mandaram-no deixar de fazer esse trabalho, mas claro que a vista não melhorou. Sofria de hemorragias na retina, ou seja, nos vasos sanguíneos dos olhos. O que fez o médium? Disse que era psicogénico, o que significa de origem emocional. Começou a tratar o sapateiro e a ver coisas que este não queria ver na vida, as coisas de que se ressentia. Conseguiu que ele abandonasse essa negatividade, as emoções negativas, e a vista ficou curada. As autoridades psicossomáticas, ou seja, os médicos, estudam a psique da alma do homem e as emoções. Dizem que o glaucoma e o deslocamento da retina estão associados a distúrbios mentais e emocionais. Há uns anos, o Murphy diz que havia 500 casos de glaucoma no Hospital Oftalmologia e Otorrinolaringologia de Chicago. Os investigadores apuraram que em cerca de 25% dos casos, os doentes odiavam parentes seus, o que lhes afetava a vista. Algo que não queremos ver, que queremos isolar no mundo. O que deseja o ouvinte excluir? O subconsciente começa a trabalhar nisso, porque você já lhe dá essa ordem, o que provoca uma oclusão da vista. A doutora Dunbar cita o caso de uma mulher internada num hospício e da irmã desta que conseguiu perder a visão. Por quê? Porque sentia a culpa de não poder ter sido boa irmã para a irmã. Queria castigar-se e dizia assim: não tratei bem, sou culpada, entre outras afirmações. Quando os médicos começaram a tratá-la, disseram-lhe que a culpa da irmã de ser internada não era dela. Na verdade, essa ideia era a causa do problema. Depois disso, começou a fazer tratamento psicológico e psicoterapêutico e em uma paz interior invadiu-a. A sua vista desanuviou na perfeição. Ela percebeu o que estava a fazer a si mesmo, que tinha de perdoar a si e a irmã, abençoar a irmã, parar de se condenar. E a autocondenação é a maldição das maldições. A autocondenação e a autocrítica são altamente destrutivas. Há uns anos, um cirurgião, meu amigo, ganhou úlceras na mão direita. Estávamos a conversar e ele disse: sabes, não consigo curar esta mão e não posso operar. Já tentei de tudo, já consultei especialistas, já experimentei ungentes e cremes. Já fiz terapia por raio-x, toda a espécie de terapias, mas as úlceras não arredam daqui. Ao que eu respondi: Por que te parece que seja a mão direita afetada? A direita é o teu mundo objetivo na Bíblia e a esquerda é o subjetivo. Fizeste alguma coisa de que te sintas culpado? Ele disse que sim e curou, mas foi há muitos anos, quando era estagiário. Ele perguntou: farias isso agora? Ele respondeu: de maneira nenhuma. Então estás a condenar um inocente, disse-lhe eu. Já não és o mesmo homem, mentalmente não és o mesmo. Tens uma nova visão da vida, emocionalmente não és o mesmo, nem a física ou fisiologicamente, porque em cada 11 meses temos um corpo novo, incluindo ossos espiritualmente, de certeza que não és o mesmo homem. Estás a condenar um inocente e ninguém te condena. A presença de Deus não te condena. Se fizeres um corte, o corte vai sarar. Se fizeres uma queimadura, a presença de Deus introduz o edema, dá-lhe nova pele e tecidos. A tendência da vida é curar a vontade de Deus, pois toda a gente é vida, amor, verdade, beleza, que transcende os sonhos mais queridos. A tendência da vida é sarar e é restaurar. Até no psicótico, no maníaco, a tendência da vida é restaurar a harmonia, a saúde e a paz nessa pessoa. É o movimento da vida, é o ritmo da vida, é a vida, e Deus é o princípio da vida que anima todos os homens e a presença de Deus. Não pode estar doente nem frustrada, pelo que a sua tendência é sarar, é exprimir em nós enquanto o ritmo, ordem, beleza e proporção. Estás a condenar-te enquanto o fizeres, não poderás sarar, não podes agarrar a cegueira e contar com a cura, não podes agarrar-te à autocondenação, à autocrítica que impedem a cura, e o mesmo que no lava-louça, o carne está entupido, a água quer passar, mas não pode. A explicação foi a cura. Numa semana as úlceras tinham desaparecido e ele conseguiu operar a outra vez e tocar um instrumento musical que tanto adorava. Vocês já viram isso? Todavia, durante 2 anos tinha andado com úlceras na mão por causa da autocondenação, da autocrítica e da culpa. Com sentimento de culpa vem a ideia de que deve ser castigado. Com essa ideia vem um medo, claro. Tudo isso são crenças falsas. Não há ser nenhum no céu a castigar. É o homem que castiga a si mesmo. Deus não pode castigar ninguém. O absurdo não pode castigar. Todo juízo é feito ao sol. E o sol é a mente, pois seja feita conforme os pensamentos e sentimentos. Cara, vamos lá explorar aqui esta primeira, esta passagem toda que eu trouxe aqui para vocês. Eu trouxe aqui dois casos. O caso de uma mulher que ficou cega porque se condenava, porque a irmã foi parar ao hospital e ela sentia-se condenada por isso. E trouxe a história do sapateiro. O sapateiro estava a cegar, né? Porque dizia que era o trabalho, o que é que ele estava a fazer. Ok? Mas depois descobriu-se que ele não queria ver a vida, as coisas que ele ressentia. Ok? Ele não queria ver. Você já reparou que você é capaz de estar a ficar cego por causa de como a história desse sapateiro? Você está a ficar cego porque ressente alguma coisa na sua vida? Você já parou para pensar isso, que a sua doença é a forma como você pensa? Você já parou para pensar que você está doente porque essa doença é de origem emocional? A história do sapateiro é interessante, ok? A história do sapateiro é muito interessante. Ele ressentia, ele não queria ver a vida, as coisas de que ele ressentia, ok? Você já conseguiu abandonar essa negatividade, essas emoções negativas, até conseguir continuar a ver? Eu trouxe também aqui uma nota muito importante, que você já ouviu falar do que o médico disse: você tem glaucoma. Foi o médico, porque não gostava de ver, e o médico diagnosticou-lhe com glaucoma. Eu tenho aqui uma história muito interessante, um estudo que diz que 500 casos de glaucoma em Chicago, os investigadores apuraram que cerca de 25% dos casos doentes odiavam parentes seus, o que já afetava a vista. Você odeia tanto alguém que até você não quer ver. Você já parou para pensar isso? Você odeia tanto alguém que você não quer ver essa pessoa à sua frente, mas essa pessoa não pode sair da sua frente porque está na sua casa. Mas você odeia, odeia, odeia. E você pode odiar alguém em casa, você pode odiar alguém no serviço, você pode odiar alguém na igreja. Você odeia, mas você não pode sair dessa situação por causa de algum motivo qualquer. E você está a ficar com glaucoma. Vocês já pararam para pensar nisso? História do sapateiro que ressentia a vida. E isso sofria de hemorragias na retina, ou seja, nos vasos sanguíneos dos olhos. Essas hemorragias era atribuída a um processo psicogênico, que significa de origem emocional. Vocês já viram que pessoas que têm glaucoma tem a ver com parentes seus que vocês odeiam? Também trouxe a história desta mulher que estava internada no hospício, e da irmã. Eu trouxe a história daqui do caso de uma mulher internada no hospício e da irmã desta, que começou a perder a vista porque sentia a culpa de não ter sido boa irmã, queria castigar-se e dizia: não tratei bem, eu sou culpada, entre outras afirmações. Ok? Você já viu isto? Ter uma irmã no hospício e a irmã se condenar até começar a ficar cega? Ok? Porque não se perdoa. Você já ficou cega porque não fica doente, porque não conseguiu perdoar alguém? Você se condena, se você autocondena, você acha que autocritica-se? Sabia disso, que você sabia que se autocondenar e se autocriticar são altamente destrutivas? Você já viu aquela história também daquele senhor que era cirurgião, que ganhou úlceras na mão? Você imagina um cirurgião. Esse cirurgião cometeu um erro, né, na vida. E ele se condenava por aquilo, ele tentava de tudo para reparar aquele problema daquela mão. E ele diz: poxa, estou mal da minha mão. Bom, são algumas histórias. E o Omar perguntou: mas tu ainda continuas a condenar aquele homem do passado? Ele: não sou, já entendi o que é a coisa. Então, a explicação da cura vem quando você entende. Você está-se a condenar de uma coisa que você fez há muitos anos. O número já está disponível aqui, 87000900. Eu quero falar consigo sobre, afinal de contas, você já ficou cego por causa não querer ver a vida. Você já ficou cego porque fez alguma coisa contra um familiar seu e você se condena até hoje. Ou você foi operado, operou alguém, médico operou. Ou você faz alguma coisa e fez mal a alguém e se condena e a mão começa a ficar doente. São histórias muito interessantes aqui no Show da Manhã. Desenvolver a consciência curativa. Você já parou para pensar que problemas emocionais fazem com que você fique doente? Você já parou para pensar que o medo faz com que você fique doente? Você já parou para pensar que a autocondenação e a autocrítica fazem com que você fique doente? Eu tenho aqui algum ouvinte em linha. Vamos lá entender quem é esse ouvinte que está aqui em linha. E vamos lá falar sobre esse assunto aqui. Alô, bom dia.
3: Bom dia.
2: Bom dia, com quem tenho o prazer de falar?
3: Pedro Domingos.
2: Pedro Domingos?
3: Sim.
2: Pedro Domingos, diga-nos de onde?
3: Maputo, bairro Xango.
2: Xango?
3: Sim.
2: Então diga lá, qual é a sua história? Sou Pedro Domingos.
3: Apenas para acreditar no debate de hoje.
2: Sim.
3: Isso me parece verdade.
2: Sim.
3: Sim, porque eu também tenho esses problemas que passei alguns problemas com a minha esposa e depois eu acabei ficando doente.
2: Ok.
3: Então, quando eu começo a ver esse debate, então eu começo a refletir.
2: Ok. E começas a refletir. E tu, quais são os sentimentos que tu tinhas nesse processo com a tua esposa? Era de quê? Mágoa? Raiva? O que que era? Tristeza? O que que era?
3: Era mágoa, né?
2: Mágoa da traição?
3: Não. Ela sair sem eu saber porquê.
2: Ela abandonou-te ou ela saía à noite e voltava, não te dizia? Foram vários casos ou foi um caso único?
3: Foram vários casos.
2: Ok. E descobriste isso quando? Que era essa situação que tu vinha doente?

0: lifestyle. Só que quando começa a ver, então, começa a pensar que talvez o que estou a passar é através de...
1: E qual a doença que estás a sofrer agora?
0: Problema de pele.
1: Problema de quê?
0: Pele, tinha.
1: Ah, pele?
0: Sim.
1: Ok. E o que é que os médicos dizem?
0: Estou a medicar, mas disse que isso aqui demora para passar. Já tem 3 meses.
1: Ok. Já tentaste ir ter com um médico psicólogo?
0: Ainda.
1: Talvez seja uma ideia, né? De conversar com ele, ir conversar sobre estes sentimentos que tu tens.
0: Não, às vezes fala de condições também.
1: Hã? Pedro, qual é o teu apelido?
0: Pereira.
1: Sabes de uma coisa, Pedro? Deixa-me explicar uma coisa. Às vezes não é falta de condição. Eu vou-te contar uma história muito interessante sobre resolver problemas. Vocês conhecem o Anselmo, né? Faz um programa comigo aqui, né?
0: Sim.
1: O Anselmo tinha um problema aqui na testa. E esse problema na testa, ele demorou a resolver esse problema que ele tinha na testa. Parecia um galo, ok? Um galo. Ele vai me permitir eu contar essa história, porque é bonita essa história. Ele tinha um galo aqui na testa do lado esquerdo. E aquilo aparecia, desaparecia, às vezes estava bem saliente, às vezes estava com coisa. Então ele um dia decidiu assim, epa, eu tenho que resolver esse assunto. Então em conversa aqui no estúdio com ele, ele disse, vamos lá falar com um... vamos ver algumas opções, né? Eu tenho um amigo que é cirurgião. O meu amigo cirurgião disse, não, isso aí pode vir até, mandei a foto e tudo. Ele disse assim, vamos lá, vem na minha clínica, eu vou resolver esse assunto. E o valor era, vamos supor, 30 mil okay, para fazer essa operação. Okay? É que é o teu caso, né? Então o Anselmo ficou a pensar, não, como é que eu vou fazer esse 30 mil, onde é que eu vou arranjar? Sabes que ele arranjou a solução. Não sei como é que ele arranjou a solução. Ele arranjou a solução no hospital Zé Macamo ou Mavalan, um desses. Apanhou uns jovens lá, médicos, cirurgiões, ok? Um dia ele disse, vou faltar o programa, vou fazer uma operação. Fez a operação, ficou em casa uma semana, voltou e resolveu o problema dele. Agora, preste lá bem atenção no que me aconteceu, que eu também quero contar contigo isso, e serve para ti. Eu estou num restaurante, estou a ver um jovem já há uns 2 anos. Ele tem mesmo o caso que o Anselmo tem, mas tem na nuca, ok? Uma bola que estava a nascer aqui na nuca. E eu, cada vez que ia lá, olhava para ele, olhava para aquele problema, eu dizia assim, poxa, esse jovem aqui, jovem, o que é que se passa? Ele, epa, falta de condições, pá, não sei o que ele era servente, ele trabalhava num restaurante. Falta de condições. Eu disse a ele, sabes uma coisa? Pega lá neste número aqui do Anselmo agora, pega lá no número dele. Liga lá para ele, ok? E ele vai falar contigo porque ele resolveu o problema dele sem gastar milhões, como tu estás a pensar, ou milhares, ok? Sabes que eu depois liguei para o Anselmo atendeu a ele, eles conversaram. Ontem recebi uma chamada, era o jovem dizer assim, eu consegui fazer a operação, estou bem, estou em recuperação. Então, o que eu quero dizer aqui ao jovem Pedro, ok? Pedro Pereira. A solução para o teu problema, não precisas de ter que gastar muito dinheiro. O que realmente precisas, tu precisas simplesmente de mostrar a intenção de que eu quero resolver este problema. Como é que eu faço? Vou conversar com quem? Quem vai me ajudar neste problema de eu resolver este assunto aqui? Ouviste, Pedro?
0: Sim.
1: Então, o que tu precisas, não sei se percebeste o fim da história, é que o moço que eu apanhava sempre no restaurante há anos, que tinha aquele problema, ligou-me ontem a dizer, olha, já resolvi o meu problema. E ele não gastou aquilo que tu estás a pensar. Não tenho fundos. Sabes, esse problema de dizer não tenho como pagar é que é o problema. Tu é que tens que fazer simplesmente é procurar ajuda. Perguntar às pessoas. Ligar para a rádio, ligar, como estás a fazer hoje? Ligar para alguém, dizer para... vocês conhecem um psicólogo que eu quero conversar com ele. Eu quero explicar o que é que está acontecendo na minha vida e explorar este assunto. Porque eu acho que a doença que eu trago... Porque aqui eu trago exemplos assim. Um cirurgião sentia-se culpado e ficou doente. O sapateiro também...

0: Man pensava que o problema era porque ele estava a trabalhar muito, estava a ficar cego. Afinal, o problema dele era o problema que ele tinha um ressentimento na vida. Trago aqui a história daquela miúda que estava com o sentimento de culpa porque a irmã estava hospitalizada no hospital de manicômio e ela sentia-se culpada, também estava a ficar cega. Então, hoje estamos a ver aqui no desenvolvimento da consciência curativa que, afinal de contas, nós temos que ver, afinal de contas, o que nós estamos aqui a pensar. Se a gente está-se a criticar, está-se a condenar. No caso da tua esposa, talvez está-se a condenar. O que é que achas? Não podes estar-te a condenar, que és o culpado disso. Tu podes estar a criticar a situação, podes achar que tu és o culpado da situação toda. Alô?
1: Sim, sim.
0: Portanto, conversa também com o psicólogo, ok? Psicólogo, alguém na tua família que tu conheces deve conhecer um psicólogo. No Hospital Central tem psicólogos, tu podes ir para... Sabes que podes ir ao Hospital Central?
1: Sim, sim.
0: Sim, não, tu podes marcar uma consulta no Hospital Central. Chegas ali mesmo, dizes ali, tem aqueles médicos, sentas ali com eles, dizes, estou com um problema, quero conversar. Será que isto está a causar alguma coisa na minha vida? Será que é algum sentimento? Será que é alguma emoção? Será que eu estou a condenar-me? Conversa e vamos arranjar soluções, tá bom? Ouviste, Pedro?
1: Sim, sim, muito obrigado.
0: Um abraço aí, tchau, tchau.
1: Obrigado.
0: Fiquei aqui com o Pedro Pereira sobre o caso dele, que ele conta, que afinal de contas, que talvez pensa que o assunto da doença dele é a questão da esposa, alguma coisa que aconteceu, ela acho que abandonou, deixou, acho que foi isso que eu percebi. Mas pronto, vamos lá, vamos até a música, vamos aí dançar mais um bocadinho. Esta conversa foi muito boa aqui, espero que vocês tenham gostado, ok? Espero que vocês tenham gostado. Fiquei aqui com o Pedro Pereira, né? Acho que é isso, né? Pedro Pereira, acho que é da Matola. Bom, vamos lá ver se... Vamos aí à música. Tenho aqui um top 3 rápido aqui. Eu quero trazer aqui para vocês um top 3 rápido, rápido. Volto já já, ok?
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0: Vamos ficar com Seth Tanzi. Gosto de gostar.
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2: 7 horas.

Exatamente isso, Previsão do Tempo, aqui na tua rádio 99 FM. Meu nome é Nelson, já sabem, juntos até às 10 da manhã. Não saia daí, cara ouvir, não saia daí. É, para quem está ligado aqui ao programa, olha, muito bom dia, okay? obrigado por estarem aí na vossa companhia, estarem na minha companhia. Obrigado por estarem aqui comigo, juntos, ok? Obrigado. Eu quero dizer a todos que o Show da Manhã é um programa que vai para o ar de segunda a sexta-feira, aqui apresentado por mim, Nelson. E já sabem, né? Não saiam daí. Trago aqui muita coisa que você nunca parou para pensar e isso está ligado com a sua vida. Você já parou para pensar que o fato de você se autocriticar, autocondenar, pode lhe estar a criar doenças? Você sabia disso? Só aqui no Show da Manhã é que você sabe disso. Só aqui no Show da Manhã é que você sabe que, afinal de contas, aquilo que você está a pensar, as emoções que você está a pensar, é que criam as suas doenças. E você vai pensar que é o feiticeiro da esquina, né? Você vai pensar que é o feiticeiro que está lá fora, que está a fazer porcaria no seu corpo. É o vizinho que está a fazer maldades. Afinal de contas, é a forma como você pensa sobre a vida. Muda a forma como você pensa a vida e você vai mudar. Você muda tudo em si, seu corpo, ok? Você tem um corpo pequenino, você quer ter um corpo bonito? Pense no corpo bonito que você quer. Quando você fizer isso, você vai ter um corpo bonito. Você tem um corpo gordo, você diz, não, meu corpo está gordo, eu não quero corpo gordo. Então muda. Eu tenho um corpo muito magrinho, eu quero corpo. Você muda o corpo, ok? Da forma como você pensa. Eu quero trazer aqui o tempo para vocês, né? A previsão do tempo para esta sexta-feira. Maputo, máxima 27, mínima 18, com o céu parcialmente nublado, xaxai. Máxima 28, mínima 17, com o céu predominantemente limpo, cima x. Máxima 27, mínima 19, com o céu praticamente limpo, Inhambane. Máxima 27, mínima 20. Máxima 26, ele é mínima 20, com o céu limpo, Ibeira. Máxima 27, mínima 18, com o céu praticamente limpo, Chimoio. Máxima 29, mínima 14, com o céu limpo, Climano. Máxima 31, mínima 19, com o céu limpo, Teto. Máxima 35, mínima 21, com o céu praticamente limpo, Nampula. Máxima 31, mínima 20, com o céu parcialmente dublado, Lixinga. Máxima 27, mínima 16, com o céu limpo, Pemba. Máxima 30, mínima 24, com o céu limpo. Bom, dizer a todos que daqui a bocado vamos continuar a soltar a consciência. Quero cumprimentar aqui alguns ouvintes que deixaram o seu bom dia aqui. Deixa-me ver quem está aqui, cumprimentar aqui, deixar as suas mensagens que deixaram aqui. Pararam aqui para deixar as suas mensagens. Eu quero trazer aqui algumas mensagens que eles que deixaram aqui. Tenho aqui a Valéria Francisco Aide, diz bom dia. Tenho também aqui o Salomão, sim. Salomão, bom dia, peço a música de Nelo Voa. Namorar, sim. Ok. Tenho aqui Felizmínio. Felizmínio, ok. Depois tenho aqui a Célia Serlov. Peço a música da Parcela. Parcela. Que música que tu queres? Bom dia, Rádio 99 FM de Mose. Responde, Telemann Zé, de Cabo Delgado. Estou a pedir a previsão de tempo. Ok. Bom dia, seja bem-vindo de volta aqui. Sou Sai Ross. Peço a música Zé Angola com título Respeito, ok? Oh, te respeito, Sai Ross. Há muito tempo que não falo contigo, Sai Ross. Onde é que andas, Sai Ross, ok? Ana Muxanga, bom dia aí. Sou Hélio, quero música de Damaris Moyane, Tamires Moyane. Ok. Tenho aqui Augusto Alberto, bom dia. Ásia Andurabe, de Cabo Delgado, bom dia. Bom dia aqui, sou Timóteo Fernando. Peço a música de Levi com tema Por Causa da Mulata. Você me deixou o título Mulata, ok? Alright. Tenho aqui também o Enito Raul de Teto, bom dia. Bom dia na rádio aqui, sou Moisés, peço a música do Puto Jonas, Nipaxamua, ok. A Ásia, deixou aqui a sua idade. Mário Celso de Xaixai, bom dia. Tenho aqui o Mário Celso. Tenho também aqui o Gimo, da Cidade da Beira, bom dia aí, Gimo, da Cidade da Beira. Mário Celso, que é a música do General Music, música, General Música. Eu sou natural, também vou tocar aqui, que era a música que é de Feature Eusébio, título de Climas em Festa. Bom, vou tocar aqui músicas pedidas aqui para vocês, ok? Eu vou fazer aqui pedidos musicais. Hoje vocês têm direito de pedir as músicas que vocês querem. Eu vou pôr aqui, eu sou natural, ok? Essa música é da Tamires Moyane. Sabem como é que é, né? As pessoas querem curtir as músicas. Eu sou natural. Isto não liga essas mulheres que são todas fabricadas, ok? Mas são lindas elas, mulheres estão fabricadas. São lindas também.

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2: Ai, ai, ai, ai, ai, solta a consciência nesta manhã de sexta-feira. Hoje é dia 25 de setembro. O que é que o meu caro ouvinte está a fazer hoje? O que é que o meu caro ouvinte está a fazer hoje? Será que está em casa a cozinhar? Ou está com uma babalaza, né? Eu acho que está com uma babalaza. Vamos lá apostar. Ontem saíram, foram fazer o co-work com os colegas de trabalho, ou em casa fizeram um evento aí em casa, uma festa, uma festança em casa, fizeram uma festança aí em casa, e pronto, hoje estão aí numa daquelas ressacas, brincadeira. Ah, muitos dormiram cedo e acordaram, foram caminhar, foram fazer o treino rápido, e muita gente viajou. Vocês sabem que muita gente viajou. Agora, aqui no Soltar a Consciência 2, vamos falar do seguinte: vamos falar sobre desenvolver aquela consciência curativa. Ok, desenvolver uma consciência curativa faz nós refletirmos muito nos processos em que, antes da gente pensar que Deus é que está a castigar, quantos de vocês acham isso? Quantos de vocês estão doentes hoje e acham que Deus está a castigar? Quantos de vocês? Quantos de vocês hoje pensam que quem está a castigar é um feiticeiro? É um espírito? Quantos de vocês acreditam que quem estava já por doente é a vizinha, o vizinho que não gosta de ti? Quantos de vocês pensam que estão doentes porque são culpados? E isso é que é o programa 2. Sentem-se culpados, autocondenam-se, autocriticam as vossas posturas. Quantos de vocês são assim? Quantos de vocês olham para uma situação de alguém que está doente e vocês dizem que eu sou o culpado disto e acaba ficando doente? Quantos de vocês se sentem culpados? Eu trouxe aqui a história do sapateiro. O sapateiro foi ter com o médico e disse: "Pai, não estou a ver, não estou a ver." E os médicos disseram: "Não, para lá de andar a reparar sapatos, porque estás a fazer ficar doente." Mas depois viram que não era o seu problema. O problema dele qual era? Ele tinha um problema com a vida. Ele tinha um ressentimento com a vida. Ok? Trouxe a história daquela irmã que, como outra entrou no manicômio, ela sentia-se culpada e estava a ficar cega. Ok, um sapateiro que fica cego por causa de com hemorragias na retina, afinal de contas, ou seja, nos vasos sanguíneos dos olhos. Então, o médico disse que o problema dele era psicogênico, o que significa origem emocional. Quantos de vocês estão doentes por causa de não saberem gerir as suas emoções? São perguntas que eu faço aqui porque vocês, antes de qualquer coisa, você está imaginando um corpo humano. O corpo humano é o seu corpo. Você acordou, você está assim calmo, relaxado. De repente o corpo fica doente. Você já parou para pensar por que o meu corpo ficou doente? E eu dou 3-4 pistas. Antes de você pensar que Deus, coitado do Deus, que ele é o responsável para você ficar doente. Coitado deles. Vamos ver uma coisa. Ele é o próprio que fez o ser humano, né? Então, como é que ele também já quer que ele fique doente? Não. Ele deu o livre-arbítrio para você escolher a vida que você quiser levar. E essa vida que você quiser levar, implica também você querer ficar doente ou você querer ficar bom. Agora, você quer ficar bom, você quer ficar feliz e alegre, amar muito, abraçar muito, dançar muito, cantar muito, tocar viola, ser um bom eletricista, um bom carpinteiro, fazer mobílias bonitas, fazer grades bonitas, mas você não entende, afinal de contas, porque é que está doente. Você já parou para pensar que o glaucoma no hospital de oftalmologia e otorrinolaringologia de Chicago. Os investigadores apuraram que em cerca de 25% dos casos de doentes odiavam parentes seus, que lhe afetava a vista. Você já parou que você odeia a sua mulher, ou você odeia o seu marido, ou você odeia os seus pais, e aí você fica cego? Você está com glaucoma. Você já parou para pensar nisso? Você já parou que o estado da sua mente faz com que você... Você já parou para pensar em todas essas perguntas que eu acabei de fazer aqui? Exemplos que eu estou a trazer aqui para si, caro ouvinte. Nesta manhã de sexta-feira, dia 25 de setembro de 2026, você já teve essa consciência, já desenvolveu essa consciência de que afinal você que é o culpado da sua doença? Você já parou para pensar nisso? Você já fez essa afirmação? Já fez essa afirmação para si e para os seus familiares? É para a família? Eu estou doente porque a culpa é minha. É difícil aceitar isso? Você é capaz de aceitar isso? Eu estou doente porque a culpa é minha. A forma como eu penso, a forma como eu faço a gestão das minhas emoções, a forma como eu me alimento. A minha forma de pensar é que faz com que eu fique doente. Você já parou para pensar nisso? A forma como você cuida do corpo. Você sabe cuidar do corpo? O número está disponível, ok? O número é 87-000-9900. Ligue para aqui para a gente falar comigo sobre esses assuntos todos. Eu trouxe o caso do sapateiro, eu trouxe o caso daquela irmã que estava a ficar cega, do sapateiro que estava a ficar cego, daquele cirurgião. Um cirurgião estava a ficar com úlcera na mão. Por quê? Porque ele tinha um sentimento lá de culpa no passado de alguma coisa que ele fez como cirurgião. Esse é o seu caso. Eu tenho um ouvinte que ligou para mim, advogado, e falou: eu acho que estou com um problema da pele, porque acho que é o problema que eu tive com a minha esposa. Hoje é dia das Forças Armadas da Defesa de Moçambique. Dia das Forças Armadas de Defesa de Moçambique. Ok. Há um dia para as Forças Armadas de Defesa de Moçambique. Ok. Devia também haver um dia para os homens de Moçambique. Não acham? O dia que os homens não fazem nada, as mulheres trabalham e eles ficam em casa, ok? Como é o 7 de abril, devia haver também o 8 de abril, o dia dos homens. O dia do... Havia de ser bonito, não acham? Não acham? Eu digo lá, dia do homem, todas as sextas-feiras o homem não trabalha, maravilha, trabalha de segunda a quinta, sexta, sábado, domingo, fica em casa. Dia do homem, sexta-feira. Alegria, ai, ai, ai, sexta-feira, alegria. Bom, vamos lá, deixar de brincadeiras aqui, falarmos sobre coisas sérias, sobre desenvolver a consciência curativa. Você já parou para falar com os seus filhos sobre as emoções que eles estão a vivenciar e que criam essas doenças todas? Eu no programa aqui do Show da Manhã, na rubrica de Saúde e Bem-Estar, eu falo sobre uma coisa mais séria ainda, sobre essa questão da doença. Aqui estamos a falar sobre a mente, como é que a mente pode causar doenças no seu corpo, as enfermidades todas, ok? Esquece Deus como o primeiro culpado disso. O primeiro culpado disso é como você pensa, o que é que você escolhe, o que é que você come, o que é que você bebe, o que é que você fuma. Tudo isso, que isso, quais são as emoções que tá, você está a vivenciar? Você está a viver amor agora? Você está a viver tristeza? Você está a viver o quê? O que é que você está a viver hoje? Você está a viver um dia de felicidade ou você está a viver um dia de tristeza? Contas para pagar, raiva, a minha mulher me deixou. Vamos lá. Eu vou fazer o seguinte, já vi que aqui não tenho... Vou atender um ouvinte aqui que está a ligar. Vamos lá ver quem é este ouvinte que está a ligar aqui. Vamos lá falar com ele, né? Vamos lá falar com mais um ouvinte aqui que quer falar comigo sobre este assunto aqui. Vamos lá ver se o seu caso é este caso que eu trago aqui para si. Vamos lá ver aqui. Os ouvintes ligam e desligam. Não sei porquê que ligam e desligam. Alô, bom dia. Bom dia, tudo bem? Como é que se chama? Pode falar um bocadinho mais alto? Pode falar um bocadinho mais alto?
3: Não pode.
2: Quer falar sobre este assunto?
3: Não quero.
2: Então, qual é pode falar?
3: Quanto a essa situação, né?
2: Sim.
3: Ao culpa de nós.
2: Não percebi?
3: Quanto a essa situação.
2: Sim.
3: levando em conta acerca da doença, nós mentalizamos que temos, mas a verdade existe uma mente curativa.
2: Ok. Explica-me lá uma coisa agora, querido. Explica-me uma coisa. Como é que tu chegaste a essa conclusão? Passaste por uma situação de doença, o que é que aconteceu contigo?
3: Não exatamente uma doença, mas passei por uma situação.
2: Qual foi essa situação?
3: Passei por uma situação em que tive uma pequena dor de cabeça, né? Por estar estressado, então. Depois, não mentalizei que eu estava doente. Só mentalizei que é uma simples dor de cabeça passageira. Então, a partir daí, tenho optado por essa opção.
2: Ah, quando vem a dor de cabeça, tu dizes, ok, já percebi que a dor de cabeça chegou. Vou perceber, afinal de contas, o que é que está a acontecer comigo? Será que é o que eu estou a sentir? Será aquilo que eu estou a pensar? Será que é aquilo que eu comi? Faz essas perguntas.
3: Sim, faz.
2: Às vezes acaba descobrindo que a dor de cabeça é por causa de uma dor de barriga. Às vezes a dor de cabeça é porque é uma raiva, é um ódio, é um sentimento. O que é que tu normalmente acontece contigo?
3: Normalmente conta de mim.
2: Não podes falar mais alto?
3: Normalmente pensa por causa de um sentimento, tipo, discutiste com alguém, depois ficas pensativo no teu canto. Então, tudo aquilo acaba se agitando. Então, o teu subconsciente acaba se agitando, então, cria alguns problemas. Então, tu começa a te perguntar, mas será que foi por causa daquilo que fiz? Foi por causa disto? Então, é nesse sentido.
2: Como é que te chamas?
3: Eleutério
2: de onde?
3: De Matemelo, Adol.
2: Ok. É a primeira vez que eu falo contigo, Eleutério?
3: É a primeira, também te ligo e falo da rádio.
2: Ok, andavas aonde? Andavas longe daqui da rádio, por quê?
3: Na verdade, estive avaliando como participar, não por estar longe. Sempre
2: foi
3: escutar a rádio.
2: Ok, estavas numa avaliação a perceber. Ok, como é o teu apelido? Apelido.
3: Apelido Quarawan.
2: Quarawan.
3: Quarawan. MWA.
2: Ok, MWA.
3: WRA.
2: Ok.
3: A-N-E.
2: Marawan, ok. Esse apelido é de onde, Marawan? É de Gaza? Zambésia? Ok. Poxa, bem longe aí. Vamos lá, Eleutério. Obrigado e um abraço, tá bom? Tchau, tchau. É o Eleutério Marawan, ele ligou aqui para o Show da Manhã e falou sobre... Vocês já viram que glaucoma, vocês já viram falar dessa doença glaucoma? Já viram falar dessa doença? Você conhece alguém que tem glaucoma? Os investigadores apuraram em cerca de 25% dos casos, os doentes odiavam parentes seus que lhe afetavam a vista. Você já parou para pensar que se você... Há um livro que a gente trouxe aqui da Luísa Rey. Ela diz que todas as doenças que aparecem no seu corpo é por causa de um sentimento. Vocês acreditam nisso? Vamos ver aqui. Alô, bom dia.
4: Alô, bom dia. Bom dia, bom dia.
2: Sim, senhor Alberto, pode baixar o volume aí?
4: Já baixei.
2: Diga lá.
4: Então,

0: apanhei última, mas lá virtual não entendi bem a pergunta, qual é foi ou qual é o tema que se trata de hoje.
1: Então fica atento ao programa, deixa as pessoas que estão atentas ao programa para responderem, tá bom? Ok.
0: Mas pode também dar, né? Eu estou ciente para qualquer coisa.
1: Não, fica atento, fica atento. Deixa as pessoas que estão atentas ao programa para responder. Deixa a linha disponível, tá bom?
0: Ok. Então eu posso, talvez, pegar da parte onde eu percebi. Né?
1: Então podes pegar.
0: Ok. Eu estou a ver que o debate de hoje pode ser sobre por que é que nós ficamos doentes.
1: Sim.
0: Ou as causas.
1: Sim, desenvolver a consciência da cura. E nisso tem por que nós ficamos doentes.
0: É, mas para começar por minha parte da imaginação, eu estou a ver que não existe mente por aqui. Por mim. Depois que tem mentes curativas, eu tenho certeza muitos não iam morrer. Era só pensar uma mentalidade maravilhosa e ali ele se curava por si mesmo.
1: Tu conheces, conheces as pessoas que vivem com a mente cheia de medo?
0: Sim.
1: Conheces as pessoas que vivem com a mente de vingança, de morte, de matar?
0: Sim.
1: Conheces pessoas que gostam de... que tem uma mente de ir andar na guerra a matar pessoas. Então, se existem vários tipos de mentes, ok? Essa tua primeira resposta de que não existe mente curativa. Nunca viste falar de pessoas que entraram no hospital e de repente saíram curadas. O médico a dizer assim, já não tenho solução para esta pessoa e ela sair dali viva.
0: Eu vou em perceber mente curativa parecendo de um outro jeito, né? Não da maneira que como tu estás a explicar.
1: Eu não expliquei nada. Eu estou a dizer assim que eu trago aqui exemplos de pessoas que têm problemas. O sapateiro que estava a ficar sem vista, que afinal o problema era um problema dele, como olhava para a vida. Eu trouxe a história daquela irmã que tinha problema na vista, que afinal de contas ela se culpava porque a irmã ter entrado no hospital e não tinha cuidado dela. Trouxe a história deste estudo que diz que 25% das pessoas que têm glaucoma na vista, problema na vista, é porque odeiam os parentes. É disso que eu estou a falar. Agora, da forma como estou a explicar, não sei o que tu já tentavas entender.
0: Eu estava a entender tipo, que mente curativa era de tipo algo diferente disto, né? E tipo, só por uma pessoa ter uma mente brilhante, não pensar muito, apesar de estar dentro de uma enfermidade, não ter muito pensar, então isso de safafa de algumas orgias ali seria como se fosse a cura para ele.
1: Imagina que eu diga, faça um diagnóstico aqui e diga assim, Alfredo, agora você está com um cancro. Você não vai ficar com medo de morrer?
0: Medo é que não, só posso ficar assustado.
1: Ok. Mas muita gente fica com medo. Não acreditas que muita gente fica com medo de morrer? Não acreditas que muita gente tem medo de morrer? Então, só... Sim?
0: Posso responder?
1: Sim.
0: Muita gente não tem medo de morrer, só as pessoas ficam a falar sobre a morte.
1: Oh my God.
0: As pessoas ficam a falar sobre a morte. Quando a pessoa pensa na morte para eles.
1: Oh my God.
0: Então ficam assustadas.
1: Como
0: é que será a minha vez?
1: Sabes uma coisa?
0: Mas medo da morte, eu tenho certeza. Epa.
1: Não, mas diz lá uma coisa, Sr. Alfredo. Alguma vez.
0: Alberto,
1: alguma vez tu já fizeste um estudo sobre pessoas com medo? Tu nunca fizeste nenhum estudo com pessoas com medo? Nunca falaste com 50 pessoas, 200 pessoas, para saber se tem medo da morte ou não? Nunca falaste?
0: Não,

0: Então as pessoas têm tristeza de morrer.
1: Sim, ficam tristes quando ouçam dizer que a morte um dia chegará para eles. Então, todo mundo está triste de que um dia vão morrer. Olha, todo mundo está triste de que um dia eu irei morrer. Por isso, não precisa ter muito medo. Mas sim, o medo que eles podem ter é de tristeza. Olha, é o meu dia, não sei quem vai estar perto de mim. Quem vai estar ali a me aconchegar, me dar aqueles postos todos? Ou será que estarei sozinho? Então, a pessoa responde milhares de coisas, então ela já acaba já ficando com tristeza.
0: Alberto, eu vou te explicar uma coisa. Eu já fiz aqui no programa, ok? Um mês inteiro a falar de medos, ok? Eu acho que tu não apanhaste esses meus programas. Eu já falei aqui na rádio, trouxe estudos sobre medo. Uma das coisas que mais dá medo ao ser humano é medo da morte. É a primeira causa que as pessoas têm medo, é medo de morrer. Não é tristeza, que vai perder a vida, não. É medo mesmo de que vou morrer. Por isso é que muita gente não faz muita coisa. Muita gente não faz coisas porque tem medo de morrer. Não faz as coisas na sua maior vontade, porque sabe que, epa, vou morrer. Ok? Eu fiz esse programa aqui sobre medos. Eu descasquei, falei com pessoas daí de Pemba, falei com pessoas de Nampula, todo Moçambique sobre medos. Medo de animais, medo de cães, medo da noite, medo do escuro, medos. Falei de todos os medos aqui. Eu trouxe um programa, vários programas, debatemos sobre medo. Medo é uma das piores coisas que a gente tem, o medo de morrer. Então, quando a gente recebe uma notícia do médico, olha, você está doente, e ela começa a pensar que vai morrer, ela não consegue recuperar. A mente cria a realidade dela. A consciência que as pessoas têm, ok, de que um dia podem morrer, é essa consciência que tu chamas de tristeza. Mas, na verdade, por trás dessa tristeza que elas têm, nem é bem tristeza. Porque eles nem querem pensar nesse caixão. Se tu reparas bem, todas as pessoas tu vais falar, ninguém quer falar de caixão. Ninguém quer falar de cemitério. Ninguém quer falar do seu corpo lá no cemitério. Não é normal numa conversa de família falarem de caixões, almoçarem hoje, esse feriado, ou conversar sobre, epa, como é que é irmão Alberto, como é que vais morrer, epa, o que é que vais fazer? Tem que saber. Vamos falar de outras coisas, de vizinho, de amor, de traição, de dinheiro, de casas, de carros, mas ninguém vai falar de uma conversa profunda como nós estamos a fazer sobre, afinal de contas, nós temos medo de morrer. Bom, Alberto, um abraço aí. Tem que dar continuidade aqui ao programa, tá bom?
1: Tá bom.
0: Um abraço aí, tchau. Bom, vamos lá aí, temos algumas responsabilidades com alguns clientes e voltamos já, ok?
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0: deste lado, aqui à frente, lá ao fundo, aqui deste lado. 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
1: Olha pra mim.
2: Vocês! Okay.

0: Senhoras e senhores, uma salva de palmas para a Cataleia.
1: Obrigada a todos que estão presentes hoje à noite.
2: Obrigado.
1: Estou muito, muito feliz e muito orgulhosa de vocês.
0: Obrigado, Cataleia. Para aqueles que não sabem, Cataleia é uma das pessoas que nos abriu as portas fazendo o featuring da música Tudo por Amor, que saiu em 2015. Obrigado, Cataleia, pela oportunidade.
1: Obrigada.
0: Uma salva de palmas para a Cataleia.
1: Obrigada, Campecano.
0: Obrigado.
1: Arrasam.
0: Obrigado, Cataleia.
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4: 8:06.
0: Antônio, será que a próxima música eles conhecem?
5: Eu acho que não.
0: É.
5: Deixa-me ver.
0: A todos aqueles que conhecem a música, podem cantar conosco, porque nós queremos que este DVD tenha a vossa voz.
5: Com toda a força, com todo o amor, queremos vos ouvir.
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5: Só vocês.
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0: António, vamos fazer assim. Agora eu queria ouvir só as vossas vozes lá em cima,
1: eu
0: como
1: quero
0: se fosse a última música. Todos juntos assim.

0: Muito obrigado, Campo Pequeno!
1: Obrigado!
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Exatamente isso, são neste momento 8 horas e 13 minutos, esta aqui é a tua Rádio 99 FM, e o meu nome é Nelson e estamos juntos aqui nesta sexta-feira, muita gente aqui preparada para ir caminhar na praia, muita gente preparada para ir dar uma volta aí com a barriga de fora, ai my God, ai que é isso, mas ainda bem que vão pôr umas colãs, ok? Umas colãs para ver se não se vê muita coisa, ok? Mas pronto, eu quero, estou com inveja porque estou aqui a fazer o programa e vocês estão aí na praia a caminhar e tal, a olhar para o céu, para o mar, sorrir um bocadinho. E não vale a pena sair de casa zangados, ok? Não vale a pena sair de casa zangados, todos com cara tristes e tal, magoadões, não. Saiam felizes da vida, sorriso. Bebam um sumo de maracujá, gengibre e mais o quê? Mais uma coisa doce, qualquer ananás, uma coisa assim. Ou um lanho aí com eletrolitos, né? Um lanho bem, bem nice. Aqui não fazem lanho gelado, mas um lanho bem nice aí. Bom, não é para sair indo comer bolos e natas e essas coisas, tá bom? Ai, my God. Bom, vocês já sabem que este aqui é o show da manhã. Este programa vai para a segunda, sexta-feira comigo. Meu nome é Nelson, então já sabem. Não saiam daí. Hoje é dia das Forças de Defesa. É por isso que é feriado aqui em Moçambique. De Forças de Defesa. Eu digo também, devia haver dia dos homens. Sexta-feira é dia do homem, né? O homem devia todas as sextas-feiras não fazer nada. Ficar em casa só. Dormir, dormir, dormir, dormir. Mas pronto. Só há dia da mulher. E da mulher moçambicana, da mulher mundial, o dia da mulher e dia da criança, dia dos homens não há. O homem é o próprio escravo, ok? Bom, para todos que estão aqui ligados, já sabem, vou trazer aqui o tempo aqui para vocês. Vamos lá ver aqui. Eu tenho aqui uma previsão do tempo, que o céu parcialmente nublado para Maputo, né? Hoje é sexta-feira, 25 de setembro. Maputo, máximo é 25, mínimo 18, com o céu parcialmente nublado. Xaxai, máximo 28, mínimo 17, com chuvisco leve, mais X. Máximo 27, mínimo 19, com o céu limpo. A cidade de Inhambane está com máximo de 26, mínimo 20, com o céu limpo. Beira, máximo 27, mínimo 18, com o céu parcialmente nublado. Ximui, máximo 29, mínimo 14, com o céu predominantemente limpo. Climano, máximo 31, mínimo 19, com o céu parcialmente nublado. Cidade de Tete, máximo 35. Calor aí em Tete, my God! 35, eu estive lá em Tete, quando aterrei em Tete, vocês sabem quantos graus estavam? Estava 38. E eu fui com um blazer, my God, imagina isso. Mas aguentei bem. Cidade de Nampula, máxima 31, mínima 20, com o céu nublado. Lixinga, máxima 27, mínima 16, com o céu limpo. Pemba, máxima 30, mínima 24, com o céu praticamente limpo. Agora, dizer a todos aqui que estão ligados, não reclamem muito, ok? Vocês estão sempre a pedir músicas. Ai, seu locutor, por favor. Ai, my God, preciso de uma música. Tá bem, vou tocar as vossas músicas. Tiago Joaquim Manuel, bom dia aí para ti. Lúcio, Daniel também tem aqui. Juntos estamos bem. Claro que estamos bem, ok? Eu e tu estamos bem aqui. Também juntos, estamos bem juntinhos aqui. Você está ligado aqui à Rádio 99 FM, né? Bom, vamos lá aqui, eu tenho uma música aqui, toda a gente está a pedir. Há uma música que o ouvinte está a pedir aqui, dizem que é mulata, ok? Mulata, você me deixou. Que história é essa, mulata? Vamos lá ver, quero ouvir essa história. Essa história aqui deve ser interessante. Esta música é do Fresh Low com Levi, mulata. Oh my God.

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2: 8 horas e 23 minutos.
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2: Bem, muito bom dia a todos. Estamos aqui no Solteiro Consciência desta sexta-feira, dia 25 de setembro, dia da independência, dia das Forças Armadas, okay? Dia das Forças de Defesa do nosso Moçambique. Okay? Bom, vamos lá juntos trazer aqui a consciência do poder curativo que existe em nós. O título do capítulo do livro de Chaves Mágicas chama-se Desenvolver uma Consciência Curativa. Caro ouvinte, quando você ouve a história de que uma mulher estava a ficar cega porque se culpava de ter deixado a irmã entrar no manicômio, e o outro sapateiro que também ficou doente porque ele tinha uma negatividade tal, okay, que estava com a vista com problemas de hemorragias na retina. Por quê? Porque ele tinha um problema emocional, o sapateiro. Não queria ver a vida, as coisas que ele se ressentia. Ele se ressentia muito com a vida e começou a ficar cego, já não estava a ver. Trouxe também a história daquele cirurgião que de repente começou a ficar com uma úlcera na mão, fez de tudo e não resolveu. Imagina um cirurgião que repara o seu próprio... é médico, cura muitas pessoas e conseguiu resolver o problema de muitas pessoas e não conseguia curar o problema da sua mão. Agora... quando a gente ouve essas histórias, a gente pergunta assim, afinal de contas, o que é que está a acontecer? Será que problemas emocionais criam-nos doenças? Será que problemas psicossomáticos, ou seja, acabam da psique, da alma e das emoções, criam glaucoma e o deslocamento de retinas estão associados a distúrbios mentais e emocionais? Será que isso é o que está acontecendo na sua vida, caro ouvinte? Né? Vamos lá falar sobre esse assunto aqui. O número é 8287, aliás, 000-9900. Eu quero falar consigo sobre esse assunto aqui no show da manhã, ok? Quero ver se o ouvinte também está com problemas e vivenciou os problemas e fica doente. Porque aquilo que pensa... atenção à chamada. Atenção que é preciso entendermos o seguinte. Antes de você pensar que o seu problema é o problema que Deus zangou consigo... ou porque um curandeiro mandou um voodoo para si. Antes de você pensar nisso, quando se trata de doenças, você já parou para pensar que muitos desses problemas que eu estou aqui a relatar são problemas que têm a ver consigo mesmo? O número já está disponível, é 87-000-9900. Quer falar consigo? São 8 horas e 36 minutos. Sei que vocês estão em casa... ok? Muitos estão a sair para caminhar, outros estão a trabalhar como eu, muitos estão, os filhos estão a dormir e não tem ninguém lá para conversar, mas vocês têm aqui o show da manhã, que eu vou-vos fazer companhia até às 10 da manhã, ok? Vamos lá ver uma coisa aqui. Tenho aqui uma ouvinte aqui, que é a Vanilda, reclamar. Ah, não, porque o rádio, não sei quem, não toca música moçambicana. Eu acabei de tocar aqui música moçambicana, dona Vanilda. Toquei Mr. Bau, toquei Justino Baca, toquei Quilua, toquei música... antes também toquei música da Tamires Moyano, toquei essa música, foi às 7 da manhã, toquei música do Kate Naldo, toco músicas moçambicanas, não sei porque que esta ouvinte aqui, toquei música do Tonito, Papá, Mamá na Papá, Mamá na Papá, ok? Então eu não estou a entender o que é que esse ouvinte que está aqui a dizer que, ai, seu locutor, já não toco músicas moçambicanas. É que é muito mal isso para si, ok? Isso não é verdade, isso não é verdade. Eu Eu aqui, eu não estou com álbuns aqui. Eu não estou com álbuns aqui no programa. Eu não sei o que ela está a falar. Vamos lá ver aqui se a gente tem aqui algum ouvinte que quer falar comigo sobre este assunto aqui. Alô, bom dia.
0: Alô, bom dia.
2: Sim, bom dia.
0: Como estás, mano?
2: Tudo bem.
0: Estou bem, como estás,
2: mano? Não falaste comigo ontem?
0: Não quer saber?
2: Não falaste comigo ontem?
0: Sim.
2: Então diga lá. O senhor liga para dizer que não tem muito crédito, ok. Eu gramo da minha audiência, são maravilhosos. Né? Ligar para dizer que não tem crédito, ok. Manning nice. O número 87000900, eu quero falar consigo aqui. Tenho aqui um ouvinte, diz saudações, ilustre Nelson, tudo bem deste lado? Aqui é Negro Lavado. De Moz, ligado de Niassa, Mecanhelas. Ah, já viram o que é isso? Temos um vídeo em Mecanhelas. Eu um dia tenho que ir a Mecanhelas e dar uma volta. Oh, caríssimo, eu tenho que ir aí a Mecanhelas. Mecanhelas. Ah, eu gravo dos meus ouvintes. Estão no Niassa, ok? Mecanhelas fica onde? Fica perto de Lixinga. Fica em Lixinga? Onde é que fica isto? Negro. Negro Lavado de Moço. Que nome é esse, querido ouvinte? Que nome é esse? Vamos atender aqui um ouvinte aqui. Alô, bom dia. Alô, bom dia. Vamos dar continuidade aqui ao programa. Muito bom dia a todos que estão aqui ligados. Tem aqui, quem mais está aqui? Quem aqui? Quem está aqui? Tenho aqui a senhora Vanilda de Chibuto. A senhora Vanilda está a reclamar de não sei de quê. Aqui. Alô, bom dia.
3: Bom dia, como está?
2: Está tudo bem?
3: Alô?
2: Sim, bom dia.
3: Bom dia, como está?
2: Está tudo bem, e como é que se chama?
3: Yeah, não.
2: Como é que se chama?
3: Aqui fala.
2: Sim, mas como é, qual é o seu nome?
3: Gildo de Nampula.
2: Sim. Diga lá, seu Gildo.
3: Sim, eu fico chocado. Música de Nampula não estou a apanhar. Aquela daqui mesmo, naturais daqui.
2: Já ouvi na rádio músicas naturais daqui?
3: Sim, já ouvi. Falta esse Stone. Guarila, não estamos a apanhar. Nós somos macuas daqui.
2: Sim, e depois?
3: Então gostaria uma delas de escutarmos um pouco.
2: Escutar músicas naturais daí?
3: Músicas de assim.
2: Nós não temos músicas naturais. Músicas naturais é o quê? Dá lá um exemplo. Músicas naturais daí. Eu tenho que descobrir quais são as músicas naturais de Nampula. Ai. Este ouvinte está a reclamar que não houve músicas naturais aqui, mas ele não houve músicas naturais nesta rádio. Houve músicas naturais noutra rádio. Mas está a reclamar que não houve músicas naturais aqui. Sim, bom dia.
4: Bom dia.
2: Diga lá, seu Ivan, tudo bem?
4: Epa, primeiro saudar a todos aí, ouvintes e o apresentador. É assim, eu quero comentar sobre dois pontos.
2: Ok.
4: Tem o ponto de algumas doenças que vão surgindo por conta da maneira de pensar ou de agir das pessoas.
2: Ok.
4: Eu acho que tem doenças sim que vão surgindo por causa da forma de pensar, como, por exemplo, do meu ponto de vista, depressão, assim como problemas cardíacos. Não sei se estou bem alinhado ou à questão.
2: Ok.
4: E também tem uma outra questão fora do contexto, que tem a ver com o contacto esse contacto de chamadas. Da vez que eu liguei para a primeira vez que eu liguei para a rádio, eu dei os meus dados, a minha informação, tipo nome completo e tudo mais. mas tenho recebido mensagens do contacto a pedir informação. Eu não dei via SMS porque eu não sabia o que estava acontecendo, se calhar é um hacker ou é uma mensagem oficial do programa.
2: Sr. Ivan, todos os dias nós falamos aqui que o número 87000 é o nosso número, não é?
4: Sim, sim.
2: E gravou no seu telefone o nosso número, não gravou?
4: Gravei.
2: Ok. Um hacker não pode usar o nosso número, só se for WhatsApp, só se for um Instagram ou coisa. O número de mensagem não se hackam. É com as mensagens, é com as redes sociais, WhatsApps. Agora, o número de mandar mensagem manualmente, isso não se reca. Mas pronto, vamos voltar aqui ao nosso tema do dia hoje, que é falar sobre essas doenças que são causadas pela forma de pensar, ok? Eu trago aqui vários exemplos e acabou falando sobre problemas de coração, problemas de tensão alta, uma forma de pensar. Agora, diga lá uma coisa, na sua vida, qual é a sua experiência? Já teve situações que a forma como pensava, a forma como via a vida, criava certos problemas na sua vida? Já alguma vez sentiu ódio de tal forma até ficar doente?
4: Isso não, nesse contexto não, mas já perspectivei certas coisas que acabaram me criando ansiedade.
2: Ok. Criou altos níveis de ansiedade e foi para o hospital?
4: Cheguei a ter uma consulta dela de certas direções para perceber como é que devia fazer. E me ajudou. Isso me ajudou.
2: Então, significa que há certas emoções que são resultantes de alguns pensamentos que nos criam doenças.
4: Claro.
2: Ok?
4: Claro.
2: Então, muitas das vezes nós estamos a dizer que o Deus zangou comigo, ou o vizinho lançou uma praga contra mim, por isso estou doente. Mas nós às vezes esquecemos que antes da gente fazer essas conclusões, a gente deve olhar para, afinal de contas, como é que eu me sinto? Como é que eu estou a me alimentar? Como é que eu estou a tratar do meu corpo como um sistema, como uma máquina? Okay? Hoje o senhor Ivan está com uma balança. Okay? Quantas tomou ontem à noite? Quantas tomou até hoje de manhã? Nessas investidas de ontem à noite que esteve a beber, fumou quantos charutos? Ok? Então hoje acorda e vai criticar: ai não, porque eu estou doente. A doença não foi causada por nós próprios?
4: Foi, sim, exatamente.
2: Então nós, e depois nessa noite, deve ter comido um monte de feijoada, né? Ou de uma comida com um caril qualquer, está na casa de banho, ok? Tudo é resultante não só daquilo que são as nossas escolhas, mas da forma como a gente pensa, né? Então, a gente acaba não desenvolvendo uma consciência de cura, né? Por quê? Porque nós temos os nossos desejos, né, seu Ivan? Ah, eu desejo aquilo. Ah, eu desejo beber, comer. Eu desejo. E o que acontece? Esses desejos todos têm um preço, não tem?
4: É certo.
2: Desejos não só com comida, com bebida, com cigarro, mas com coisas, bens materiais. Eu quero casa, quero aquela mulher, quero aquele relógio, quero aquele telefone, aquele carro. Eu tenho desejo. E esses desejos acabam criando em si essas ansiedades, não é?
4: Sim, sim.
2: Mas pronto, então, desenvolvendo essa consciência curativa, a medicação ajudou-te, né? Que mais hoje tu fazes com a tua mente para conseguir gerir esta ansiedade?
4: Desde que descobri que nós temos que dar um limite à nossa mente, ter um certo autocontrole. Consegui controlar sem medicamentos, isso. Conscientizaram a poder controlar e dar limites à mente. Não deixar a mente chegar ao estado de saturação, pressão. Tentar controlar isso. Entender.
2: Okay.
4: Entender que nada a ver, porque a ansiedade é conduzida por desejar desejar ou compositor ter pressa, né? Em palavras, linguagem, uma linguagem mais coerente, ter pressa para alcançar certos objetivos que não são, se calhar, até já não dependem de nós, dependem do que já fizemos e o tempo.
2: Ok. Repara lá com aquilo que é os nossos desejos, ok? E aquilo que acaba nos criando problemas. Eu tenho uma ouvinte aqui que ela está a reclamar, a dizer assim: ah, aqui na Rádio 99 FM vocês não tocam músicas moçambicanas. E ela está a mandar essa mensagem e eu estou a dizer assim: olha, isso não é verdade, porque eu estou a pôr a música moçambicana agora. Passou Tonito, passou músicas de música moçambicana agora, Mr. Bau e que... Ela depois diz: ah, não, é que as músicas que vocês põem são põem músicas inglesas. E de repente diz: ok, aí no show da manhã não acontece isso, mas acontece no programa do Anselmo, que é às 10. Mas depois diz assim: eu peço a música do Zé Angola intitulada Amor de Angolano. Já viste o que aconteceu? Quer dizer, ela reclama que quer música moçambicana, mas depois está a pedir para tocar a música angolana.

0: sim. Quando alcanças a coisa que tu não anseias, já tens na tua mão as coisas, tu dizes, ei, mas eu estava ansioso porquê, né? Então tu começas a aprender. Tu já tiveste um cão em casa?
1: Sim, tenho, por acaso.
0: Então tu não ensinas o gajo a sentar? Senta aí.
1: Hã? Sim, sim.
0: Então tu estás a fazer a mesma coisa com a tua mente. Estás a dizer à tua mente, senhor, para aí, você vai ficar calado aí, sentado aí, não vai fazer nada, ok? Eu é que estou a controlar essa mente, viste? Ah, não, mas eu quero. Você senta aí, tá bom? Senta aí já. Um abraço, Ivan. Um bom dia para ti, tá bom?
1: Obrigado.
0: Tchau, tchau. Obrigado. Fiquei aqui com o Ivan, ele estava aqui a falar com o Ivan Manhissa, que é com uma conversa fantástica, sobre a ansiedade que cria os problemas, sobre a forma como a gente pensa e que cria problemas de tensão alta, problemas de coração. É preciso ter cuidado. Bom, vamos ficar por aqui hoje. Vamos aqui para alguns compromissos que nós temos aqui com os nossos ouvintes e voltamos já já, ok? Já para dar continuidade aqui ao programa. Obrigado, até já.
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4: 8 horas e 51 minutos.
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2: 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Acerta os ponteiros do seu relógio.
3: 9 horas.
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2: É exatamente isso. Bom dia, bom dia, bom dia. Bom dia a todos os ouvintes. Ok. Eu quero dizer aqui a todos muito bom dia. Quem está a passear na cidade de Tete, manda uma mensagem para mim de que eu estou a passear aqui em Tete. E quem está a passear também na cidade de Maputo, também diga: eu estou a passear aqui na cidade de Maputo. E para todos aqueles que estão a passear também na cidade de Xaixai, também diga: eu estou, caro locutor, estou a passear aqui na praia do Xaixai. Ou estou a passear aqui na Praia da Beira. Ou estou a passear aqui na Praia do Wimbi. Hoje, como é feriado, muita gente está na rua. E eu quero saber onde é que você está, ok? Quero ver, diga-me lá onde é que você está. E para eu lhe dar-lhe um abraço forte aqui dos estúdios centrais aqui de Maputo, ok? Para todo Moçambique e todo mundo. Em www.99fm.co.mz. Vamos olhar para aqui para como é que está o tempo, né? O tempo nas cidades, ok? Nampula está com o tempo de 25 graus, é uma sensação de 26, umidade de 58. Previsão para os próximos 3 dias: Nampula, chuvisco leve sábado e domingo, ok? Máxima para Nampula de 26 e 27, 26 de sábado e 27 de domingo. Mínima 21 graus aí. Segunda-feira, céu limpo, máxima de 28 aí para Nampula. Dizer aqui a todos que estão aqui ligados ao programa, o meu muito bom dia, muito bom dia. Estou a tocar aqui músicas pedidas, né? Muita gente aqui a pedir música do Tree Finer, que eu estou aqui a passar, música de Mr. Bow, música de, como é que se diz isto, Zé Angolas, música... tem aquela ouvinte que diz: eu quero, vocês tocam muita música estrangeira, depois pede a música de Zé Angola, ok? Agora vamos lá ver a previsão do tempo. Xaxai, Maputo, o que é que aconteceu aqui com a temperatura? Que eu estou aqui, fiquei todo tonto. O que é que se passa aqui com o meu radar? O meu radar aqui, o que é que diz sobre a temperatura para as nossas cidades, ok? Vamos lá ver aqui. Você já sabe, para pedir o tempo é só mandar uma mensagem para mim, para 870009900. Vamos lá ver aqui como é que está o tempo, né? Uma previsão do tempo, sexta-feira, 25 de setembro de 2026, o dia das Forças Armadas, ok? De libertação de Moçambique. Acho que é isso, né? Forças de Defesa de Moçambique, ok? É o FADEM, Forças Armadas de Defesa de Moçambique. Maputo, máxima 27, mínima 18, com o seu aparecimento nublado. Xaxai, máxima 28, mínima 17, chuvisco leve. Maxixe, está com máxima de 27, mínima 19, com o seu praticamente limpo. Inhambar, máxima 26, mínima 20, com o seu limpo. Beira, máxima 27, mínima 18, com o seu praticamente limpo. Chimoio, máxima 29, mínima 14, com o seu limpo. Quilimano, máxima 31, mínima 19, com o seu limpo. Tete, máxima 35, mínima 21, com o seu praticamente limpo. Nampula, máxima 31, mínima 20, com o seu parcialmente nublado. Lixinga, máxima 27, mínima 16, com o seu limpo. Pemba, máxima 30, mínima 24, com o céu limpo. Olhando aqui para a nossa caixa de mensagens, deixa-me lá cumprimentar aqui alguns ouvintes, okay? Que estão aqui ligadinhos ao programa, quero cumprimentar a eles. Isaías Raposo, bom dia, Manelson, eu sou, estou aqui a passear na cidade de Tete. Ok, obrigado aí. Tenho aqui a Vertilane Marques. Ela diz: estou aqui na praia de Zalala. Oh, obrigado aqui. Bom dia, caro. Aqui é Zito António, provisa de Nampula, peça música de Mendes, que diz: eu vou de amar ou vou de perder. Oh, não percebi bem. Eu sou Jorge Jorgito, mais conhecido pelo nome de Jorge. Estou aqui na cidade de Climano. Bom dia aí para ti. Como estás em Climano, caríssimo? Estás a ouvir a rádio como aí em Climano? Oh, my God. My God, Jorge Junito, ok? Ok, vamos lá ver aqui. Admiro Adelina, tempo da cidade da Matola. Eu estou na Costa do Sol. Aqui eu sou o Momado. Bom dia, Momado. Eu estou a passear na Praia do Bileno. Oh, Miranda Mucavel. Olha, Miranda Mucavel, mandem um WhatsApp para mim. Quem está na praia, eu quero um WhatsApp aqui. O WhatsApp é 870009900. Eu quero ver a cara de vocês hoje aí, de fato de banho, na praia. Eu estou aqui no trabalho, my God. O Basex diz que está em Tete, ok? O Basex diz que está em Tete. O Eduardo Alberto Jó. Sou Lavinha de Castelo, da cidade de Tete. Gosto muito da rádio. Peço músicas de Matias Damasio. Qualquer que tela. Eu já passei músicas de Matias Damasio aqui. Eu sou a outra. Bom dia, 99 aqui é Neolade. Escreva a partir da Macia. Peço a música de Mr. Bow. Lavi Wami. Ok, alright. Tenho aqui também vários pedidos. Só que não deixaram os nomes. Não deixaram os seus nomes aqui, as pessoas. Aqui é o Jorge Junito de Zambézia, ok? Cama vazia também, vou tocar aqui. Cama vazia, cama. Que os ouvintes estão a pedir muita música aqui da Ana Joyce. Joyce, vou tocar essa música aqui. Bom, vamos já à música, voltamos já. Eu sei, essa música foi um pedido aqui. Essa música é antiga, 2018, ok? Faz

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1: 9 horas e 25 minutos.
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2: Bom, saúde e bem-estar aqui na tua rádio 99 FM. Eu quero falar consigo sobre... Eu quero começar com uma provocação, ok? Eu quero começar com uma provocação. E a provocação que eu faço aqui para si é a seguinte. Você hoje prefere, no dia de feriado, ok? Prefere ler um capítulo sobre Daniel, na Bíblia? Ou você prefere ler sobre o seu DNA? Ai, ai, ai, ai, ai. Você prefere hoje ler um capítulo sobre o seu, sobre o Daniel, ou você prefere ler um capítulo sobre o seu DNA? Ok? Você sabe o que é o DNA? Você sabe o que é o seu mapa genético? Ou você prefere ler sobre o seu DNA? Por que é importante você ler sobre o seu DNA, sobre a proteção dele? Se você não sabe o que é um DNA, ok? Como o seu mapa genético pessoal, como é que ele é, qual é a sua forma, e o que é que esse DNA, essa escada é composta de quê, ok? Que você herdou dos seus pais. Se você não sabe isso, como é que você quer ler Daniel se você nem sabe sobre o seu DNA? Ei, vamos ver aqui. Alô, bom dia. Alô, bom dia. Tô sim, bom dia.
3: Bom dia.
2: Bom dia, tudo bem?
3: Tá tudo bem.
2: Com quem tenho prazer de falar?
3: Nelson.
2: Não percebi?
3: Nelsa.
2: A Nelsa está ligada de onde?
3: Sofala.
2: Nelsa de Sofala. É a primeira vez que eu falo consigo, senhora Nelsa, não é?
3: Sim, sim.
2: Ok. Senhora Nelsa, eu fiz uma pergunta aqui. Estou aqui a falar nessa rúbrica sobre um processo que é comer para curar. E nesse processo de comer para curar, nós estamos a falar do capítulo 4 sobre a proteção do seu DNA. E eu fiz uma provocação para vocês. Você prefere ler Daniel hoje, neste feriado? Ou você prefere estudar um capítulo sobre o seu mapa genético, pessoal? O seu DNA.
3: Eu quero estudar o meu mapa genético.
2: Ok. Vamos lá então falar sobre o seu mapa genético, pessoal. O que é o seu DNA, senhora Nelsa? Ok. Bom, a senhora Nelsa acabou ficando aqui. Perdemos aqui o contacto com a senhora Nelsa. Eu quero mais um ouvinte aqui para falar comigo sobre esse assunto aqui, que é muito importante aqui. Tenho um ouvinte aqui recorrente que já parece que faz um programa comigo aqui todos os dias. Sr. Salvador, bom dia.
4: Bom dia.
2: Bom dia. Tudo bem?
4: Tudo bem, tudo lado.
2: Está tudo bem.
4: Também.
2: Então, você hoje quer ler sobre Daniel ou você quer ler, falar comigo sobre o seu DNA?
4: Eu, partindo do pressuposto de que eu gosto de autoconhecimento, eu mesmo prefiro estudar sobre o meu DNA, o meu mapa genético, porque não vai tentar estudar sobre o Daniel, uma vez que não me conheço bem. Como é que tu vais querer saber como é que se vive em casa do vizinho e não sabes como é que se vive na sua casa? É bastante contraditório.
2: Eu gostaria, Salvador, que tu fosses um bocadinho mais detalhista, específico para os teus colegas, os teus vizinhos, os teus familiares. Como é que você, ok, não sabe nem de que é feito as suas células? E as moléculas que compõem as suas células, você quer falar de Daniel, de Deus?
4: Exato.
2: Quer dizer, então, você quer falar de Deus, uma coisa que você não entende, mas não também entendi, não exatamente. Sabe nada do seu corpo.
4: É, não sabe nada do seu corpo.
2: Exatamente.
4: Você sabe sobre o seu corpo.
2: Agora, tu sabes, sabes o que é um DNA?
4: Sim, o mapa genético, né?
2: Sim.
4: Basicamente, quando falamos do DNA, estamos a dizer da componente que nos identifica, né? Que nos dá a nossa categoria, né? Em que categoria estamos em forma de ser humano e tal, em geral, né? A neurociência.
2: Não, vamos lá falar isto aqui para os menininhos da escolinha, ok? Para eles estão a ouvir o programa.
4: Ok.
2: O senhor Salvador que me ligou, ele tem um corpo, ok? E tem uma mente, e tem um corpo físico. Esse corpo físico, ele é feito daquilo que eu venho a falar nos programas passados, de células. É, 34 trilhões de células. Essas células que fazem os seus dedos, as suas mãos, os seus olhos, o seu cabelo, tudo isso, essas células aí, elas dentro dela, ok? Tem uma coisa que chama-se DNA, que é uma molécula presente que guarda toda a tua informação. Vamos lá pegar nisso como um exemplo. Tu vai ver o teu telefone, tem uma memória, ok?
4: Tem uma memória.
2: É. Então, o DNA tem a memória sobre quem é realmente, ok? Quem é realmente o Salvador. Então, é aquele Salvador, um mapa, um código, que é o teu código pessoal.
4: Exato.
2: Quando os cientistas pegam no teu corpo e descascam o teu corpo, abrem o corpo, veem os teus órgãos, descascam os órgãos, veem as células, abrem as células, veem as moléculas, das moléculas veem os seus átomos. Quando eles vão lá para dentro da célula, lá tem as moléculas, essas moléculas que guardam toda a tua informação genética necessária para o desenvolvimento, funcionamento e reprodução dos seres humanos, ok? Ela, vamos supor que é um manual de instruções, ok? Tem a ver uma televisão, o fabricante faz uma televisão e depois dá-te um manual de instruções, vem na caixa, né? Diz, olha, Salvador, para ligar isso, você... Exatamente, para ligar faz assim, para reparar faz assim. Agora, tu vens com esse mapa, mas esse teu mapa aí de instruções vem dentro dessa molécula que está dentro da célula.
4: Okay.
2: Agora, o tema do dia de hoje toca num ponto interessante que é nas doenças, ok? Nas doenças, tu não achas que é fundamental, ok? Tu teres uma proteção para esse teu código?
4: Porque se... Eu acho que é bastante importante.
2: Então, se tu tens um telemóvel e se tu não metes um antivírus, entra um vírus... Né? Esse vírus vai destruir o teu telefone, correto? Da mesma coisa que nós estamos a falar do seu corpo. Se você não protege o seu DNA, você vai ficar doente. Um exemplo. O DNA sofre mais de 10 mil danos naturais por dia. Alguns desses erros correspondem a irregularidades espontâneas que ocorrem ao acaso, quando trilhões de células trabalham e se replicam dia após dia. Outros erros correspondem a efeitos secundários, algo destrutivo acontece dentro do corpo, como uma inflamação ou uma infecção. Ok?
4: Uma infecção, sim.
2: Exatamente. Por exemplo,
4: uma alergia.
2: Nos alimentos que consumimos, os que absorvem através da pele, por produtos dos domésticos e outras fontes ambientais, podem afetar também o teu código genético.
4: Afinal.
2: Sim. Então, cada erro tem um potencial sabotador do teu DNA e de nos destruir a saúde, ok? Por exemplo...
4: Qual seja o erro, mas saboda de qualquer forma.
2: Exatamente, ok? Então, vocês devem estar a perguntar, mas por que não ficamos doentes com mais frequência e nos tornamos mutantes ou desenvolvemos cancros fatais todos os dias? É porque o nosso DNA, ele está projetado para defender e proteger a si mesmo e a nossa saúde por consequências desses danos.
4: Saúde.
2: Então, a maior parte... Okay. Do que se ouve sobre o DNA relaciona-se com a genealogia. Agora, entendo uma coisa: essa dupla hélice, que é essas duas fitas longas de unidades em formato de espiral, parecida com uma escada torcida, ela tem a função de não só trazer a tua hereditariedade, okay, a informação dos teus avós, dos teus tataravós, okay, mas também orienta na produção, da fabricação de substâncias vitais para o teu meio ambiente. E controla as tuas células, regula as atividades que acontecem dentro do teu corpo. Então, se esse código que está no teu telemóvel, se o software barra do teu telefone de repente fica encrencado, o que acontece com o teu telemóvel? Tens que levar para o mecânico, correto?
4: Para o mecânico.
2: Para ele ver ali o técnico para corrigir o teu software. Mete lá no software e corrige os erros. É exatamente o que nós temos no nosso corpo. Só que o nosso corpo tem um DNA inteligente, entendes? Ele está... O Deus que te fez, fez que, para que o teu corpo tenha um processo de proteção, autoproteção sozinho. Porque ele disse assim, ei, vou fazer o Salvador, mas o Salvador vai ser um maluquinho. O gajo vai para Angônia, vai fumar umas passas, está a ver, né? E hoje é sábado, domingo, o gajo vai beber bem hoje. E o álcool sabota. Então ele disse, não, eu vou pôr um método de proteção, ok? Que é a proteção do teu DNA, para que os malucos como o Nelson e o Salvador não estraguem o corpo de qualquer maneira e consigamos viver até os 80 anos. Ok. Exatamente. Então, é preciso nós entendermos que esse mapa é preciso ser, ser protegido. Sabes que uma das coisas também que cria problemas no nosso corpo, para além dos cremes, é a radiação. Por exemplo, tu não podes viver perto de uma linha térmica, umas linhas de tensão aí da Cabora Bassa. Não podes viver embaixo. Com o tempo, tu vais afetar o teu DNA. Mas as pessoas não querem saber, vê o terreno disponível. Em cima tem um cabo de tensão que está a passar ali, com corrente da tensão, não querem saber, constroem aí suas casas ali. E ali criam os problemas. Mas pronto, um abraço aí para ti, valeu.
4: Então, eu só queria acrescentar antes, tá? Ok. Isso acaba mesmo trazendo essa importância que realmente nós temos no nosso DNA, porque é através dele que realmente vamos nos conhecer. Muito obrigado mesmo, um abraço aí. Um bom feriado.
2: Tá bom. Eu acho que nas conversas de famílias nunca houve uma conversa assim, epa, nós temos que ter cuidado com o nosso DNA.
4: Gostei daquela conversa, de nunca houve da minha família, vou conversar sobre a sua morte, como vai ser a sua morte.
2: Exatamente. Um abraço aí, tá bom? Tchau.
4: Um abraço.
2: Bom, ficamos aqui com o Salvador aí, uma conversa fantástica aqui. Muito bom dia para si. Hoje é dia 25 de setembro. Parabéns aí, Forças Armadas de Moçambique, ok?
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2: 9:46.
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0: Bom, dicas de motivação aqui no Show da Manhã. Vamos fechar aqui com os segredos da mente milionária. E nos segredos da mente milionária eu quero falar consigo. Porquê? Porque eu quero que o ouvinte me traga o seu conhecimento profundo sobre, afinal de contas, o que é... segredo da mente milionária, ok? Segredo da mente milionária sobre aquilo que eu estou aqui a trazer é como é que você consegue ser financeiramente livre, ok? Caro ouvinte, uma das coisas que você tem que entender neste processo da mente milionária é você entender o seguinte. Você, quando vai escolher um negócio, ok? Ok? Deixa-me lá fazer uma pergunta aqui. Quando você vai escolher um negócio, você escolhe que tipo de fluxo de rendimento você vai ter? Porque se você não escolher esse tipo de negócio assim, como é que você vai ser financeiramente rico? Quando você escolhe um negócio, a pergunta que eu faço para si, quando você escolhe um negócio, você escolhe um negócio em que a geração de fluxos de rendimentos, qual é o fluxo de rendimento que você escolhe? Você escolhe um fluxo de rendimento ativo ou você escolhe um fluxo de rendimento passivo que seja natural e fácil, ok? Vocês quando estão a atuar num campo em que não propício, a melhor sugestão é que vocês têm que ir para uma área de uma atividade em que vocês consigam trafegar bem. Isso é importante, sobretudo numa época em que muitos profissionais são prestadores de serviços pessoais e têm, portanto, que

Você tem que escolher, ok? Infelizmente, um grande número de pessoas tem um modelo de dinheiro programado a favor de rendimento ativo e contra rendimento passivo. Se o seu caso, se é o seu caso, procure mudar essa atitude radical para que a obtenção de rendimentos passivos substanciais seja algo normal e natural na sua vida. Por exemplo, as pessoas ricas pensam a longo prazo. Elas equilibram os seus gastos e prazeres de hoje com investimentos necessários para a liberdade de amanhã. Os indivíduos de mentalidade pobre pensam a curto prazo. As suas vidas são governadas pela satisfação imediata. Eles usam a desculpa: como posso pensar no amanhã se mal consigo sobreviver neste momento? O problema é que, no fim das contas, o amanhã se torna hoje. Quem não cuidar do problema agora dirá a mesma coisa de novo amanhã. Para aumentar a sua riqueza futura, você terá que ou ganhar mais ou gastar menos. Não vejo ninguém com um revólver, uma pistola apontada para sua cabeça, aí determinando em que casa você deve morar, que carro você deve ter, que roupas você deve usar ou de comida que você deve comer. Não vejo ninguém apontar arma para si, ok? Você tem o poder de escolher, de fazer escolhas. É uma questão de prioridade. Quem pensa pequeno opta pelo agora. As pessoas ricas preferem equilíbrio. Veja o caso de várias pessoas que você conhece na sua vida. Durante 25 anos, há histórias de casais que foram donos de uma loja de conveniência e a maior parte da sua receita provinha da venda de cigarros, barras de chocolate, sorvetes, chicletes, refrigerantes. A venda média era de 1 dólar. Em resumo, estavam no ramo de centavos de dólar. Ainda assim, eles poupavam a maior parte do seu dinheiro, não comiam em restaurantes, nem compravam roupas caras e não tinham carro do ano. Viviam de um modo confortável, mas modesto, e pagavam a sua hipoteca. Chegaram a adquirir metade do mercado onde a loja estava situada, poupando o investimento centavos a centavos. Então, o que aconteceu? Aos 59 anos, ele conseguiu aposentar. Agora, eu detesto ser obrigado a lhe dizer isto, mas quase sempre comprar coisas para o prazer imediato não passa de uma tentativa fútil de compensar a satisfação com a vida. Em geral, gastar um dinheiro que você não tem é manifestação da vida, a vontade de viver emoções que já estão ao seu alcance. Essa síndrome é comumente conhecida como terapia do varejo. O gasto excessivo e a necessidade de gratificação imediata tem pouco a ver com o que você está efetivamente comprando e tudo a ver com a falta de satisfação na sua vida. Mas é claro que, se o seu gasto excessivo não for motivado por emoções imediatas, ele provém do seu modelo de dinheiro. Natalie era uma das alunas do Dr. Harvey Ecker aqui, que disse que os seus pais eram o máximo em termos de avareza. O pai tinha um carro velho de 15 anos, enferrujado, e ela sentia vergonha de ser vista nele, principalmente quando a mãe ia buscá-la na escola. Sempre que entrava no carro do pai, rezava para que ninguém estivesse a olhar. Nas férias, a sua família nunca se hospedava em hotéis e pousadas, nem viajava de avião. Eram 11 dias cruzando o país de carro e acompanhando ao longo do caminho todo o ano. Em suma, tudo era caro demais, pelo menos como agiam. A Natalie pensava que eles eram pobres, mas o pai ganhava 75 mil dólares por ano, o que na época lhe parecia bastante dinheiro, e ela ficava confusa. Por odiar a sovice dos pais, pais cacatas, né? Natalie tornou-se o oposto deles. Só queria o que fosse caro e de primeira qualidade. Quando começou a ganhar o seu próprio sustento, foi morar numa casa sozinha, torrou sem perceber todo o seu dinheiro e muito mais. Natalie tinha cartões de crédito, cartões de afinidade e muitos outros, e abusou de todos eles até que não conseguia pagar nem sequer as prestações mínimas. Nessa época, ela se inscreveu no seminário intenso sobre a mente milionária. Segundo as suas próprias palavras, foi o que lhe salvou. Na sessão em que identificamos a sua personalidade de dinheiro, toda a vida de Natalie mudou. Ela entendeu que gastava tanto era uma forma de ressentimento contra os pais por serem tão canguinhas, e também para provar a si mesmo e o mundo que não era tão unha e de fome quanto eles. Natalie diz que desde que o fez, o curso alterou o seu modelo. Não teve mais ânsia de gastar com coisas sem sentido. Você já parou para pensar que o seu modelo de dinheiro, você é tão cacata, porque vossos pais ensinaram a serem cacatas?
Ai, ai, ai, ai, ai. É verdade isso. Essa história da Natalie é espetacular. É o exemplo

0: daquilo que a gente vê dos nossos pais. Não temos dinheiro. A vida pensas que é o quê? Essas histórias todas dos pais, você vive e gasta todo o dinheiro na vida. Por quê? Porque você quer mostrar que vive daqueles ressentimentos dos seus pais que viveram de uma forma tipo mesmo, tipo pobre, pobre, pobre. E às vezes já há pais que vivem como pobres, mas têm dinheiro. Não é que não têm dinheiro, trabalham, têm salário, mas o pai é canguinha, aperta tudo, controla açúcar, controla tudo em casa, não gasta nada, ele é assim. E a sua mãe também. Não quer comprar carro novo, quer andar com carro velho. Bom, são 9 horas e 55 minutos. Vamos despedir aqui de vocês. Volto segunda-feira. Um abraço aí. Bom fim de semana. Bom feriado para todos. Tchau, tchau.
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2: 10 horas.
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1: Toda relação passa por fases. O importante é renovar as energias. É culpa de ambos quando se chega a um impasse. Não importa qual dos dois é que dirigia, e sim o tempo amadurece, mas também causa desgaste. Então é preciso haver um equilíbrio para mantermos o contraste. 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

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Neville Goddard. Um estado chamado de Moisés. Ao ler as Escrituras, tenha sempre em mente que se trata de uma história de salvação e não de uma história secular. Que os personagens, de Adão a Jesus, são estados de consciência. Nas visões do juízo final de Blake, ele disse: deve ser entendido que as pessoas Moisés e Abraão não se referem aqui, mas estados significados por esses nomes conforme foram revelados ao homem mortal em uma série de revelações divinas, como estão escritos na Bíblia. Tendo visto a peça inteira, Blake acrescentou: quando você os aproxima, eles aparecem como multidões de nações à medida que o homem único se torna os muitos. Os primeiros 5 livros da Bíblia são chamados de Torá, ou Lei, com Abraão como símbolo do início da civilização. Mas o personagem notável registrado lá é o estado infinito e eterno chamado Moisés. A palavra Moisés é a antiga forma aperfeiçoada do verbo egípcio nascer. Portanto, é no estado de Moisés que algo está para nascer. Agora, no final da Torá, somos informados: Moisés, o servo do Senhor, morreu e o Senhor o sepultou. Mas ninguém sabe o lugar de seu sepultamento até hoje. Deuteronômio 34. Mas por quê? Porque Moisés está enterrado em você. Hoje, as pessoas tentam perpetuar a identidade de cada pessoa proeminente em algum museu. Em nosso país, diariamente são feitas viagens aos túmulos de nossos presidentes. Disseram-me que não existe um dia em que o túmulo de Kennedy não esteja coberto de flores, pois as pessoas choram e oram lá. Portanto, conhecemos o local do sepultamento de nossos presidentes e heróis. Mas ninguém conhece o local do sepultamento de Moisés.

representando o futuro de Israel em forma germinativa, é em Moisés, um estado enterrado no homem. E o plano de redenção de Deus é revelado. Agora, um israelita não é um descendente de Abraão segundo a carne, mas o eleito de Deus de qualquer nação. Quer você seja judeu, cristão ou muçulmano, Moisés. O futuro de Israel em forma germinativa está enterrado em você. E a palavra Israel significa governar como Deus. Tendo visto todo o padrão do plano de Deus na montanha, Moisés retorna e fala ao povo na primeira pessoa, no presente momento, dizendo: Eu sou o Senhor que vos tirou da terra do Egito, da casa da servidão. Você não terá outros deuses além de mim. Tenho dito isso. Moisés revela o nome de Deus e como eu sou. Ele não disse: Eu sou Moisés e o Senhor, mas Eu sou o Senhor. Reconhecendo sua verdadeira identidade, Moisés começa a fazer coisas maravilhosas, chamadas de sinais. Dando a Moisés a vara de Deus, o Senhor disse: Põe sobre ela a serpente de fogo, e todo aquele que a vir, esteja doente ou angustiado, se crer, será curado. Todas essas belas imagens são literalmente verdadeiras quando o plano de Deus começa a se desdobrar em você. Somos informados de que Moisés não pôde entrar na terra prometida e que Josué, cheio de espírito de sabedoria, entrou e o povo seguiu. Josué é a palavra hebraica para Jesus. Moisés não pode entrar porque ele é o plano de Deus em forma germinativa. Josué é o seu desdobramento. Como diz a palavra: Eu sou o Senhor vosso Deus, o Santo de Israel, vosso Salvador, e além de mim não há Salvador. O plano se desdobra em Josué do Antigo Testamento e Jesus no Novo. Se Josué está cheio de sabedoria de Deus e Cristo é definido como o poder e a sabedoria de Deus, eles não são o mesmo ser? A gloriosa sabedoria de Deus em forma germinativa salva Israel ao puxar aquele ser para fora quando o germe irrompe. Então, o homem em quem isso acontece experimenta os sinais e maravilhas registrados nas Escrituras de maneira literal. Quem teria pensado que a vara de Deus com uma serpente de fogo era literalmente verdadeira? Contudo, sei que é o estado que você experimentará ao entrar na terra prometida. Não me importa quanto tempo você viva ou quanto tempo você possui, você morrerá por este mundo. Mas você está destinado a se mudar para a terra da promessa. Uma terra que é eterna, onde você não pode morrer. A vestimenta da natureza que você usa agora morrerá. Mas não há um germe em você chamado Moisés que vive para sempre. Ele está enterrado no Gólgota, o crânio do homem. E a vara de Deus é sua medula espinhal. Tendo caído na divisão, o poder criativo de Deus desceu em geração. Está destinado a ser revertido e transformado em geração e unidade. Existe apenas um ser criativo, apenas um Deus. Sendo multiforme, ele parece ser um número incontável de nações, raças e pessoas. Mas no final, um por um, ele se reúne em um só corpo, o único espírito, um ser. Um Senhor, um Deus e Pai de todos nós, ainda sem perda de identidade. Você saberá que é Deus. Eu vou te conhecer e você vai me conhecer. Tendo-nos conhecido neste estado de violência pelas máscaras que agora usamos, retornaremos à unidade de um feito de outros, para sermos irmãos naquele estado celestial. É Moisés quem trai o nome de Deus. Agora que você sabe disso, peça riquezas em nome de Deus, dizendo: Eu sou rico. Você não pode apontar para fora de si mesmo e invocar o nome de Deus. Se estou em um estado de empobrecimento e desejo o estado de riqueza, devo ousar assumir que sou rico. A Torá é uma discussão entre Jeová e Faraó, ou fé e dúvida.
Você deve ter a fé da suposição de que é o homem que deseja ser para se tornar isso. Seus desejos nunca acontecerão se você acreditar nas negações exibidas por sua razão e seus sentidos externos. À medida que você pressupõe que seu desejo foi satisfeito, você invoca o nome de Deus e invoca aquilo que está assumindo. Você deve ousar assumir riqueza, se esse for o seu objetivo. Se você deseja saúde, deve assumi-la, embora o mundo do raciocínio médico dê provas do contrário. Você deve estar sempre ciente de que eles não são o seu Deus, que há apenas um Deus e seu nome é Eu Sou. Quando você aponta para outra pessoa como uma autoridade em seu mundo, você está transformando o poder que pertence a Deus para um ídolo. Agora, se você clama por qualquer coisa com o nome de Deus e o nome dele é Eu Sou, e você diz Eu Sou, você não é o seu próprio Criador? Deus é, porque eu sou. Eu mato e vivo, ferido e curo. Eu crio a luz e formo as trevas, e além de mim não há outro Deus. O que eu quiser, devo assumir total responsabilidade por isso. Se quero invocar saúde e os médicos me dizem que não posso superar minha doença e acredito neles, fiz minha escolha e devo aceitar a responsabilidade por ela. Mas se me atrevo a assumir saúde, Deus está proclamando, pois Ele não tem outro nome senão o meu. Esta é a grande revelação encontrada no terceiro capítulo, o versículo 14 de Êxodo. Vá e diga a eles, eu sou, me envio a você. Tudo o que você declara é, pois o nome de Deus é qualquer forma do verbo ser, seja eu sou, eu era ou eu serei. Lembre-se, Moisés não é uma pessoa, mas um plano eterno de Deus. Ele viu tudo e disse para seguir o padrão que viu na montanha. Ninguém sabe quem escreveu os livros da Torá. Eles são assinados apenas com as letras J, B e P. Na verdade, não conhecemos o autor de nenhum livro da Bíblia. Mateus, Marcos, Lucas e João são nomes anônimos daqueles que escreveram suas próprias visões e revelações do plano eterno de Deus para a salvação. No estado de Moisés, tenho conduzido você por um caminho novo e perigoso. Eu chamei vocês como um grupo e expliquei o que aconteceu comigo. O homem padrão, na esperança de que vocês me ouvirão com fé. Nem todos vão acreditar em mim, assim como não acreditaram em Moisés. Diz-se que ao guiar o povo pelo deserto, a maioria queria voltar à sua velha maneira de pensar. Eles se sentiram mais seguros em suas antigas crenças. Era mais fácil permanecer escravo e receber uma esmola. Muitos escravos não querem ser libertados, porque, como escravos, são protegidos e alimentados. Para ser libertado desse estado, eles teriam que entrar no estado de independência, o que é difícil, mas glorioso. Quando você acredita que Deus é a sua maravilhosa imaginação humana amorosa, você é libertado da escravidão, da crença em outra pessoa. O homem foi ensinado a acreditar em Deus externo, para recorrer a Ele quando é necessidade e mesmo que Ele não responda. O homem continua a pensar que Deus está a fazer a sua obra. Mas Moisés nos diz para não recorrer a nenhum outro Deus, dizendo, além de mim, não há outro. O único Deus que vai tirar você da escravidão sou eu. Enquanto escravizado, presuma que sou livre e tenha a coragem de continuar adorando o único Deus, pois não há outro. Deus não prometeu vida sem perigo, porque você é capaz de voltar ao seu antigo estado de consciência, achando que pode ter cometido um erro. Você pode novamente se curvar diante dos ícones feitos pelo homem e ir à missa nas manhãs de domingo. Então Moisés o conduz à terra prometida. Mas ele não pode recebê-lo. Você deve fazer isso sozinho. Moisés é o padrão em forma germinativa que irrompe como Jesus. Quando tudo o que é dito sobre Jesus Cristo nas Escrituras explode em você, você fica surpreso ao perceber que você é Ele, que nunca houve outro
que o único Deus e seu modelo de salvação está enterrado em toda a humanidade. Agora, ou você acredita em palavras ou não. Depende inteiramente de você. Eu disse a vocês o que vi no topo da montanha. O grande Monte Sinai, onde as leis foram dadas no início. Tendo experimentado o que foi visto no início, vim dizer a vocês, meu povo, exatamente o que aconteceu. E não alterei. No estado de Moisés, eu os tirei da terra do Egito. E quando chegar a hora da minha partida, eu, um servo do Senhor, morrerei e serei sepultado pelo próprio Deus. Este é o grande mistério da semente. A menos que caia no chão e morra, fica sozinho, mas se morrer, produz muito. O padrão, como uma semente, é plantado na terra, chamado Adão. A semente criará raízes e se desenvolverá de acordo com seu padrão. A primeira irrupção é para despertar, pois assim como uma semente, no momento em que um pequeno rebento brota, você sabe que a semente está viva e criou raízes. Deus é um Deus dos vivos e não dos mortos. Então o que parecia morto desperta, e o homem ressuscita dentro de si, despertando dentro do seu crânio imortal, onde você foi enterrado. Você sai e as escrituras se desdobram diante de você. Uma criança simbolizando seu nascimento está presente. Três testemunhas estão lá para cumprir a escritura. 5 meses depois, o padrão irrompe novamente e Davi está diante de você e o chama de pai. Você o reconhecerá e proclamará as suas palavras do segundo salmo. Tu és meu filho, hoje eu te gerei. A relação entre você e seu filho não pode ser descrita. No entanto, não há incerteza quanto à identidade dele ou à sua. A terceira irrupção ocorre 4 meses depois, quando seu corpo é dividido por um raio. O adorável hino Rock of Ages. Chama isso de fenda, dizendo Rock of Ages, fissura para mim. Quando seu corpo está rachado, você vê uma luz dourada e líquida em sua base. Fundindo-se com ele, você se torna uma serpente ardente enrolada e, como um relâmpago, você se desenrola direto em seu crânio enquanto reverbera como um trovão. Estes são os 3 primeiros jatos do desdobramento de Deus em você. Então, depois de um período de 2 anos e 9 meses, o padrão se completa como uma pomba. O símbolo do Espírito Santo dá seu selo de aprovação, descendo e sufocando você de afeto. Incapaz de negar suas visões, você as compartilha com outros, advertindo-os, dizendo-lhes que o caminho é perigoso, pois você os está levando para uma nova terra. E se eles te seguirem, todos terão uma experiência comum. Como todos somos diferentes, não há 2 que vivenciem o padrão de maneira idêntica, mas todos conhecerão Davi. Independentemente da cor da sua pele ou de seu sexo, você vai conhecer um rapaz loiro de olhos azuis que o chamará de pai. Davi não está procurando um homem segundo a carne, mas o Deus que é seu pai, e você saberá que você é ele. Moisés é o padrão de salvação de Deus em forma germinativa. Tendo visto o padrão, Moisés não o leva para a terra prometida, mas revela o padrão para você. É Josué quem entra e Jesus quem se desdobra como o padrão dentro de você. Se no espírito Davi te chama de meu Senhor, e as escrituras dizem que Davi chamou Jesus de meu Senhor, você não é Jesus? Não és tu aquele que disse, eu sou o Senhor que te tirou da terra do Egito, da casa da servidão? Talvez você tenha um amigo que deseja gozar de boa saúde. Você pode dar a ele, em nome de Deus, ouvindo seus pensamentos e ouvindo seu amigo dizer que nunca se sentiu melhor. Quem está ouvindo as palavras, eu sou, esse é o Senhor. Responda dizendo a seu amigo como ele fica bem em sua imaginação. E Deus está a falar. Se o seu amigo está desempregado, ouça-o dizer que agora tem um emprego maravilhoso.
parabenize-o e sinta a alegria que seria sua se fosse verdade. Então pergunte a si mesmo quem está a fazer isso e você, o Senhor, dirá: Eu sou. Durante todo o dia, o homem exerceu seu poder criativo, involuntariamente trazendo confusão ao seu mundo. Então ele morre para uma igreja e ora a um Deus que não existe, pois o único Deus sou eu. Não existe outro Deus e nunca existiu outro Deus. Pratique a lei da colheita idêntica, indo ao topo da montanha. Espere que sua ambição seja que as escrituras se desdobrem dentro de você, pois isso transcenderia qualquer coisa aqui. Mas talvez você seja um daqueles que querem deixar este mundo tão famoso ou rico, que seus restos mortais irão residir em algum grande museu. Mesmo que não haja garantia de que o edifício e seu conteúdo sobreviverão. Se for assim, está tudo bem. Mas agora você sabe onde Moisés está enterrado. Ao longo dos séculos, os homens procuraram Moisés no lugar errado, pensando que ele foi enterrado do lado de fora. Eles procuraram em vão, pois Deus o enterrou no crânio do homem. Contendo o plano de salvação de Deus, Moisés revela o padrão que, quando se desenvolve, salva o homem. A palavra Jesus significa Jeová salva. Quando o padrão de Deus se desdobra, Deus salvou a si mesmo, como uma semente que desaparece à medida que se torna o que contém. O padrão se desdobra na árvore da vida para se tornar um com Deus, o Pai da semente. Leve minha mensagem a sério e concentre-se nela. Coloque sua mente totalmente nesta esperança de que o padrão de salvação de Deus irá explodir em você enquanto você estiver nesta esfera. Deve romper para você deixar este mundo de pecado e morte e entrar na eternidade. Lá você será um rei dentro de você, criando não pela razão, mas pela vida que você sabe ser você mesmo. Lá você não será mais um corpo animado, mas como espírito que dá vida, você é próprio Deus. Quando você ler as escrituras no futuro, não pense nelas como registrados de mitos ou história secular, mas como revelações gloriosas de Deus, como estados eternos de consciência personificados. Moisés é a personificação de um estado eterno contendo o padrão perfeito de Deus, designou como o propósito de salvar a si mesmo. É Deus que se fez homem para que o homem se torne Deus. Sabendo que ele tinha o poder de morrer e vencer a morte, Deus morreu. Agora ele deve superar a morte, e ele o fará. A história nos fala do grande Império Romano e do Império Chinês. Estamos a viver uma época em que o grande Império Britânico está a desaparecer. Houve uma época em que o sol nunca se punha no Império Britânico e agora ele diminuiu de tamanho e quase se tornou nada. Todo império morre com o tempo. Pessoas morrem, dinastias morrem e todas as grandes fortunas morrerão. Eu entendo que Hughes e Goetz tenham uma fortuna pessoal superior a $1 bilhão. Se sua fortuna fosse investida com juros de 6%, eles receberiam $175 mil por dia, 7 dias por semana. No entanto, quando eles deixam esse pequeno segmento de tempo, eles não o levam consigo. Essa é a sociedade. Então, por que colocar sua esperança nela? Em plano de Deus? Em vez disso, coloque sua esperança neste plano contido em Moisés, pois o plano de Deus enterrado em você explodirá e você entrará na terra prometida como Josué, chamado Jesus. Agora vamos ao silêncio.

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0: 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Pela natureza das coisas, é possível para qualquer filho nascido de uma mulher não ser redimido, pois no momento em que ele diz "Eu sou", ele está a proclamar tudo o que é divino em sua carne. Portanto, Deus não pode rejeitar o que constitui o eu do homem sem rejeitar a si mesmo. E isso é impossível. A Escritura ensina na forma de parábolas e devemos aprender a distinguir entre parábola contada e sua mensagem. No capítulo 18 do Evangelho de Mateus, lemos que ele colocou uma criança no meio deles e disse: "Vide, não desprezeis nenhum destes pequeninos, pois eu vos digo que nos céus os anjos sempre veem o resto de meu Pai que está nos céus." A palavra anjo significa um mensageiro, gerar. E a palavra traduzida como filho significa um bebê, um termo carinhoso. Aqui encontramos uma criança sempre contemplando a face do Pai que está nos céus e trazendo sua mensagem ao se tornar o que ela contempla. A realidade do homem é simbolizada como a do menino Jesus, a semente incorruptível, que está sempre contemplando a face do Pai, moldando a realidade do homem à imagem do Pai para que ele possa se tornar um com seu Pai. Lançando sua sombra em um determinado papel, julgamos o papel sem saber que a criança inocente está a fazer isso enquanto se molda à imagem do Pai. No mundo desempenhamos nossos papéis dizendo: "Eu sou rico, eu sou pobre, sou conhecido, sou desconhecido." Contudo, durante todo o tempo, o inocente Cristo Filho, esta semente incorruptível, está contemplando a face do ser perfeito, moldando-se à imagem daquilo que ele contempla. É meu desejo ver constantemente a verdade com tanta clareza que me torne sua imagem e a compartilhe com todos que quiserem ouvir. Não entendo os horrores do mundo. O homem pensa que está condenado e não salvo. Mas eu te digo, todo filho nascido de mulher já está redimido. O ser que é a realidade do filho está se moldando à imagem do Pai e se tornando o que ele contempla. Mas no mundo, ele está se lançando nas muitas partes a serem desempenhadas. No momento, ele pode estar desempenhando o papel de um homem rico ou talvez de um homem pobre. Ainda assim, ele é livre para escolher outro estado aplicando o preceito. Tudo o que você deseja, acredite que você o tem e você o terá. Você está sempre se moldando à imagem do que está vendo, seja neste mundo de morte ou naquele mundo de vida. Mas o seu filho Cristo está sempre contemplando a face do seu Pai e se moldando à sua semelhança, para que você saiba quem você é e diga dentro de si: "Eu sou." Isso parece fantástico, mas é verdade, pois estou a dizer o que sei, não sobre o que estou teorizando ou especulando. Ninguém pode falhar. Deus endureceu o coração de Faraó para que ele não pudesse deixar seu povo ir. Então, dando-lhes golpe após golpe, ele novamente endureceu seu coração. Então, quem é o responsável? A criança sonhando que é Jó, enquanto projeta sua sombra e desempenha os vários papéis. Mas no final, entenderá por que se colocou no inferno e receberá 100 vezes mais do que antes. Você está a desempenhar um papel agora e desempenhou papéis incontáveis no passado. Muitos de vocês aqui estão a desempenhar o último papel, mas cada papel teve o propósito de moldá-los à imagem daquilo que estão contemplando. Sempre contemplando a imagem perfeita, na esperança de que você não se desvie dela. Você se tornará uma imagem da verdade. Agora ele diz: "Se você permanecer na minha vida, saberá que eu sou a verdade." Você saberá disso quando o Filho de Deus o libertar. e quando seu filho o libertar, você estará realmente livre. Nesse ítirim, você está a moldar seu rosto na imagem daquilo que está a contemplar. Agora você vê apenas o mundo das sombras, mas se você acreditar em mim e se lembrar de minhas palavras em seus momentos de desespero, elas o apoiarão em seus momentos de dificuldade. No capítulo 8 de Provérbios, a criança diz: "No princípio, quando o Senhor criou o universo, eu estava ao lado dele como uma criança. Eu era diariamente o seu deleite, alegrando-me sempre diante dele. Aquele que me encontra, encontra vida. Quem sente a minha falta, fere a si mesmo. Todos os que me odeiam amam a morte, pois estão apaixonados por este mundo de morte." Quando você vê a consciência, você deve ver os dois relacionamentos: o eu sou puro e incondicionado, e o eu sou condicionado. Agora condicionado, estou ciente de ser Neville, um orador e professor. Outra condição imposta à pura consciência é a de um banqueiro, de um advogado ou de um ladrão. Todos esses estados condicionados de ser que a criança o lançou, e você está a desempenhar seu papel perfeitamente. Você não vê aquela criança até o final da brincadeira, momento em que você vai segurá-la aos braços e seus sentimentos intensos em relação a ela se manifestarão. No meu caso, eu disse: "Como está minha namorada?" A criança invoca um termo carinhoso, pois quando você a encontra, você encontra a vida. Você encontra aquele que estava ao lado do Senhor quando criou o mundo. E você saberá disso. Quem sente minha falta se machuca, e quem me odeia está apaixonado pelo mundo da morte. Tudo aqui é mortal, e com o tempo o bilionário deixará seus bilhões, e o general de honra deixará suas medalhas. Os bilhões vão se deteriorar e as medalhas vão perder o brilho. Tudo aqui desaparecerá e não deixará rasto. Mas aquele que fez o papel do milionário e do general não poderá desaparecer. Ele é aquela criança interior, que era um com Deus e é Deus. É ele quem observa e muda a imagem até que seja tão perfeito quanto seu Pai no céu é perfeito. Ele está a construir a mesma imagem, e quando a refletir e irradiar, você encontrará aquela criança e lhe dirá palavras de carinho. A criança é apenas um sinal do seu verdadeiro ser, que está se entregando a todos esses papéis. Ele me colocou no papel de um menino pobre, em uma família sem formação intelectual, social ou financeira. Então ele me trouxe como a imagem perfeita do Pai para eu descobrir meu próprio ser. Essa é a história de todos neste mundo. Agora, ele lhe dá uma almofada dizendo que, por meio do ato de suposição, você pode realizar todos os desejos do seu coração, sabendo o que você quer. Você deve presumir que você tem no mesmo sentido que o menino Jesus está assumindo que ele é o que está vendo. Você deve se considerar seguro, se esse for o seu desejo. Você deve se considerar saudável, se é isso que deseja. Você deve se sentir no estado desejado com a mesma persistência com que Cristo em você está sentindo a imagem do Pai, pois ele nunca se desvia desse desejo. Quando você souber quem você é, descobrirá que é livre para ser qualquer coisa, ir a qualquer lugar e possuir todos os desejos do seu coração. Você também saberá que, não importa o que tenha passado, o que esteja passando ou o que possa passar, você será redimido, pois ele, em você, não vacilará olhando a face do Pai. Como Blake disse tão belamente: "Você verá pelo que eu ensino, que não considero o justo ou o ímpio em um estado supremo, mas como cada um deles estados de sono em que a alma pode cair seus sonhos mortais de bem e mal quando deixa o paraíso seguindo a serpente." Foi a serpente, símbolo da vida eterna, que disse: "Deus disse que você morreria. Eu lhe digo, você não morrerá realmente, mas será como Deus, conhecendo o bem e o mal. comendo da árvore do bem e do mal. Você permanece no mundo enquanto julga o outro. Mas por trás de sua máscara está o menino Jesus, que está a moldar você à imagem do Pai. Se você se encontrar em um estado de que não gosta, aplique este princípio e assuma que está livre de todas as invasões, sabendo no fundo da sua alma que está vendo a face de seu Pai. Quando você o vê pela primeira vez, você não sabe que ele é o Pai. Assim como uma criança conhece seus pais antes de saber que eles são seus pais, você conhecerá a Deus antes de saber que ele é o Pai. E conhecerá o Pai antes de saber que ele é você mesmo. É assim que a consciência desperta no mundo. O Filho do Homem vem para salvar aqueles que estão perdidos por sua consciência errante. Você simplesmente se afastou do estado. Isso é tudo. Você não está perdido. Quando você diz eu sou, você está dentro, saindo e se movendo em direção ao eu sou. Sempre nele e por ele. Você está se movendo no sentido de pensar conscientemente de ser o eu sou. Todos estão se movendo para ser o eu sou, pois todos estão na imaginação e se movendo no sentido de saber conscientemente que todos são imaginação. Tudo neste mundo convida você a se afastar do eu sou, instado a acreditar naquela pílula, nessa dieta, um homem. Você se afasta de sua verdadeira identidade e se perde enquanto sua consciência divaga. Mas isso realmente não importa, pois você não pode se perder, pois o Filho do Homem virá. Ele é aquele em quem o ideal foi realizado, chamado Jesus. Ele é a personificação da semente incorruptível que despertou, brotou, floresceu e deu seus frutos. E nesse estado você se move em direção à paternidade quando seu filho Davi revela sua verdadeira identidade. Na noite da aula passada tentei deixar minha mensagem clara, mas havia quem não entendesse. Então vou repeti-la brevemente agora. A mensagem é simples. Na Escritura, a expressão Cristo é usada para a raça humana e para o humano que alcançou o ideal. A raça humana, com todas as suas gerações e experiências, é personificada como a eterna juventude Davi. Agora, o ser em quem o ideal se realiza é chamado Jesus, que é Deus Pai, cujo filho é Davi. Todo aquele em quem o ideal é alcançado é Jesus. E no final há apenas Jesus, que é um só corpo, um espírito, um Senhor, um Deus e Pai de todos. Você individualmente alcançará o ideal ao ser confrontado por seu filho, que testemunha que você é Deus Pai. Isso pode não ser a coisa mais fácil de entender, mas você insiste nisso. Apoie-se contra essa verdade em tempos de dificuldade. Isso é o que Paulo quis dizer quando disse: não considero os conflitos do tempo presente comparáveis com a glória que há de ser revelada entre nós. Paulo nunca duvidou que essa visão celestial foi a promessa que Deus fez aos pais, mas ele não a soletrou. Estou a tentar o melhor para deixar isso o mais claro possível. A soma total de suas experiências neste mundo humano, não importa o quão cruel elas possam ter sido, quando realizadas, geram Davi. Então, no final, você dirá: Pai, perdoa-lhes porque não sabem o que fazem. Nesse nível, julgamos e condenamos, mas essas partes devem ser desempenhadas por você, o indivíduo, antes que possa produzir Davi. E quando você vê Davi, você sabe que é Deus Pai, e esse é Jesus. Agora ele chama um filho e o coloca no meio deles, dizendo: ninguém despreze nenhum destes, pois eu vos digo que os seus amigos nos céus sempre veem a face do meu Pai que está nos céus. Por quê? Porque um homem sempre se torna o que seu eu contempla. Você pode pegar qualquer um e representá-lo para si mesmo como o homem ou mulher que você gostaria que ele fosse. E se você não vacilar nessa representação, ele se confirmará a ela. Se você quer que alguém seja grande em seu mundo, primeiro deve torná-lo grande em sua mente e tratá-lo assim de manhã, à tarde e à noite. Se você o vê como qualquer ser, ele não pode falhar, porque ele deve se tornar o que você vê. Mas você não pode vacilar. No momento em que houve um boato, você muda a imagem e não consegue. Muitos anos atrás, li a história de mães teatrais famosas e seus filhos. Um era Milton Berle. Ele era seu único filho e ela construiu seu mundo ao redor dele. Ela se juntaria ao grupo de meninos jogando a bola e diria a eles que Milton era a estrela. E tudo o que ele dissesse, eles deveriam fazer. Se não o fizesse, ela pegaria a bola e rebateria. A história listava uma dúzia de crianças cujas mães tinham o ideal de seus filhos em sua mente. Eles não vacilaram e, portanto, seus filhos não poderiam falhar. Eles teriam que se tornar o que sua mãe viu deles. Se uma mãe compara seu filho a outro filho e descobre que o dela é deficiente, ela quebrou a imagem. Ela o vê menos, mas deve vê-lo como grande e nunca vacilar em sua imagem se realmente deseja que ele seja grande. Agora, há algo em você que nunca tirou os olhos da face do Pai e não se desviará até que você seja perfeito. Nesse ínterim, ele projeta sua sombra e você faz o papel de um vagabundo, um papel necessário para colocar a imagem em foco. Em seguida, ele lançará outra imagem e ainda outra até que você seja perfeito como o seu Pai no céu é perfeito. Mas qual é a realidade da sua carne? Eu sou. Quando você diz eu sou, você está a proclamar o que é divino e não pode ser rejeitado a menos que Deus esteja disposto a se perder, pois o eu em você é Deus. Portanto, Deus não pode deixar de alcançar seu objetivo predeterminado, que é transformar em Pai e, por fim, tornar-se. Que mistério! Pense bem, antes que o mundo existisse, você estava predestinado a se tornar seu autor, seu ator e aquele que o apoia a sustentar. Você que desempenhou muitos papéis horríveis é Jesus. E quando a sua imagem for perfeita, você vai despertar como aquele que é Deus, o Pai da humanidade. E quando a humanidade estiver reunida em um único ser e projetada, você verá seu filho Davi. Esse é o mistério. Não sei qual será a próxima jogada. Só sei que, até que todos tenham despertado, essa peça não estará completa. Portanto, não critique ou condene, porque do alto ajudaremos todos os seres aqui a voltar para casa. Nós somos aqueles chamados, aqueles que vieram para salvar os perdidos. Primeiro nós o buscamos, então o salvamos trazendo aquela consciência errante de volta à visão do Pai. Agora, meu único desejo é ver a verdade tão claramente e que me torne uma testemunha ocular e possa contar minhas experiências exatamente como elas aconteceram comigo. Não estou a pedir que você pare de dar seu dinheiro para a caridade, se ao dar ele lhe der prazer, mas dar aos pobres e necessitados não vai salvá-los. Somente aquilo que está em você, cujo rosto está voltado para o Pai Eterno, pode salvá-lo tornando-se o que ele está vendo. Como ele vê, ele projeta sua sombra, sabendo que você precisa de uma certa experiência incorporada. Ele projeta sua sombra, mas lhe dá uma almofada, dizendo que tudo o que você deseja, se você apenas acreditar que recebeu, você o fará. Você agora pode ser colocado no papel de um homem pobre, mas não precisa se ancorar ali, alegando que não pode ficar rico. Em vez disso, você pode se colocar no papel de um homem rico, acreditando que é rico. você pode lançar conscientemente em qualquer papel que deseja expressar enquanto está se moldando à imagem do Pai. A Bíblia está repleta de histórias maravilhosas e que os estudiosos não entenderam, como o que citei hoje. Ele colocou a criança no meio delas. Os estudiosos se perguntam quem foi a criança e o que aconteceu com ela, pois a leem como uma história secular e a Bíblia não tem nada a ver com qualquer acontecimento na Terra. Jesus não é um homem de história secular. Ele é um representante de cada homem em que aquela semente incorruptível floresceu e deu seus frutos. A ressurreição, o nascimento, a descoberta da paternidade, tudo isso são os frutos que você está a produzir. Não há nada comparável a esta verdade. Se você fosse o dono do mundo, o que importaria se amanhã você morresse e deixasse tudo? Qual seria o sentido de viver se não houvesse fim para esta vida mortal? Mas o que estou a dizer é verdade. Você é um ser imortal que não pode morrer. Por mais morto que o corpo pareça, você, sua realidade, não pode morrer porque o seu eu sou é Deus. Nunca houve outro Deus e nunca haverá outro Deus. Você está lentamente despertando para a compreensão de que é o Deus que criou tudo e que ninguém é maior que o outro. Neste mundo, todos nós tentamos ser melhores do que os outros. Mas quando a verdade for revelada, saberemos que existe apenas um filho e apenas um pai. E se eu sou o pai de Davi e você é o pai de Davi, não somos um? Então entenderemos o grande Shema. Ouve, ó Israel, o Senhor nosso Deus, o Senhor é um. Ele é o único pai e não pode ser dois. Mas se ele é um pai, deve haver um filho para testemunhar sua paternidade. Se você tem experiência idêntica à minha, não somos um? Portanto, no final há apenas um Deus, um pai e um filho. Um adormeceu e está a sonhar com a existência desse estado divino disperso. No final, todos nós despertamos como aquele que adormeceu, mas não perdemos nossa identidade. Amarei você eternamente como um outro aparente. Mas saiba que somos um. É um mistério peculiar. Todos nós somos Deus Pai, pois não existe outro ser. Deus primeiro se revela como poder onipotente, depois como eu sou e finalmente como amor infinito, o Pai. Então por que estamos aqui? Blake colocou isso de forma bela. Somos colocados na Terra um pequeno espaço para que possamos aprender a suportar os raios do amor. Em seu estado atual, você não poderia suportar os raios do amor, pois o amor infinito de Deus é puro poder. Vemos o poder sendo usado para ir à Lua e contemplamos ir para Vênus e Marte. Mas o poder de nos levar até lá é como um foguete em comparação ao seu verdadeiro ser, que trouxe o mundo à existência e o sustenta. Um dia a peça vai acabar, e não me importa o que um homem já fez, ele vai despertar como Deus. Coloque-se agora no papel de um pai cujo filho é acusado de um ato horrível. Amando seu filho, você não gostaria que ele fosse livre? Eu sei que sim. Eu lamentaria que ele tivesse feito isso, mas eu o perdoaria e gostaria que ele fosse livre. Leia a história de Davi com atenção e você descobrirá que não há nada o que o homem pudesse fazer que Davi não tenha feito. Ele enviou Urias para a batalha, sabendo que ele seria morto para que Davi pudesse ficar com Bate-seba. Embora tivesse 1000 esposas, ele roubou a esposa de um homem porque queria mais uma. Ainda assim, ele foi chamado de homem perfeito, o filho do Senhor, um homem segundo o meu coração que fará toda a minha vontade. Davi não é um homem nascido de uma mulher. Ele é espírito, personificado como um homem eterno. Davi é o resultado de sua jornada ao mundo da morte. quando o menino Jesus em você o colocou através de todas as gerações de homens e você experimentou tudo o que concordou no início, você é perfeito como seu Pai no céu é perfeito. E você formou Davi, seu filho, para revelar você para si mesmo. O mundo pensa que Jesus Cristo é o Filho de Deus, mas eu digo a você que Jesus é o Senhor. Isso é um mistério. Davi vem em espírito e chama Jesus de Pai. A humanidade é Cristo, o Filho, e Jesus é Deus. Não posso abrir seu crânio e forçar a solução para este mistério nele. Eu só posso dar a você em palavras, mas posso dizer que chegará o dia em que você experimentará minhas palavras. Seu crânio explodirá e você experimentará tudo o que foi dito sobre Jesus Cristo na primeira pessoa, singular, tempo presente. Escolhido para o papel principal, você saberá que é Ele. Embora continue sendo um ser muito limitado neste mundo da mortalidade, você veio a este mundo de morte para superá-la, trazendo com você a semente de Cristo incorruptível que está vendo o Pai, transformando você à sua imagem. E visto que o Pai não pode gerar outro, Ele está gerando a si mesmo. Mas enquanto você estiver aqui, siga seu maravilhoso preceito e acredite que você pode ter tudo o que desejar. Não há nenhuma restrição colocada sobre o poder de crença. Não há necessidade de consultar primeiro algum homem santo para ver se você deve tê-lo ou não. Você é o juiz. Escolha seu desejo e, na medida em que estiver convencido de que o possui, você o alcançará. E porque somos todos um, se for necessário 1 milhão de pessoas para ajudar no nascimento de sua suposição, eles farão isso, sem seu conhecimento ou consentimento. Então você não precisa pedir a ninguém para ajudá-lo. Eles farão isso nem mesmo sabendo que são. Tudo o que você deve fazer é presumir que o possui. Uma suposição, embora falsa, se persistir, tornará realidade. Esse é o princípio. Por trás dessa peça fantástica em que você está despertando como Deus, temos um estado secundário. Nele você pode ser levado no papel de um homem pobre e precisar das moedas de César para atender às suas demandas de impostos, aluguer e comida. Portanto, você pode render a César as coisas que são de César, assumindo que você o que César exige, e permanecer fiel a essa suposição. Nesse ítem, algo mais está acontecendo em você que é infinitamente maior do que o mundo de César, pois este mundo chegará ao fim, mas o reino dos céus é para sempre, pois é eterno. O mundo de César é de morte, mas a imaginação humana é vida eterna. É a imaginação humana que revelará sua verdadeira identidade a você quando você for perfeito como seu Pai no céu é perfeito. Então você verá Davi, o sinal de que você chegou ao fim da jornada. Tendo desempenhado todos os papéis, você é o conquistador e sua coroa está esperando por você enquanto seu filho revela sua paternidade. Se o Senhor diz a Davi: Tu és meu filho, hoje eu te gerei. E Davi te chama de pai. Você não é aquele chamado Deus nas Escrituras? Parece tão tolo para um homenzinho, um entre bilhões, fazer essas afirmações extravagantes, mas são verdadeiras. Einstein era um homem de pequena estatura, mas teve uma ideia que mudou o pensamento de todo o mundo. Então Deus, usando a máscara de um homenzinho, atira para revelar sua verdadeira identidade, e as palavras do homenzinho acreditado mudarão o mundo. Então a criança foi trazida e colocada no meio de todos. Não o despreze, pois ele é aquele que estava comigo desde o início dos tempos. Quando lancei as bases do mundo, ele estava ao meu lado como uma criança. Ele era o meu deleite diário, deleitando-se para sempre nos assuntos dos homens. E quem o encontra, encontra a vida. Quem sente falta dele, se machuca. Quem o odeia, ama a morte. A criança é um símbolo de você,
2: moldando-se à imagem do Pai. Você está se lançando nesse mundo de sombras e, quando for perfeito, irradiará seu Pai e carregará a própria marca de sua natureza. Então Davi estará diante de você, no Espírito, e o chamará de Pai. Agora vamos ao silêncio.

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